0: Então você vai para online da Litoral, porque lá a música não para, tá? 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Aqui no Dial da Litoral vai vir aí a voz do Brasil, mas eu sigo com você também, então, no online. Então corra para lá, porque a música não para no online da Litoral. Fechou? Recado tá dado, então nem me despeço. Falo até daqui a pouquinho.
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0: Está no ar a Voz do Brasil. As notícias do governo federal que movimentaram o país no dia de hoje.
1: Olá, boa noite.
0: Boa noite para você que nos acompanha em todo o país.
1: Sexta-feira, 28 de agosto de 2026.
0: Vamos aos destaques do dia.
1: Emprego.
0: Brasil registra a criação de mais de 58 mil novas vagas de trabalho formal em julho. Raquel Mariano.
2: O estoque de vínculos de trabalho formal ultrapassou os 48 milhões de empregos.
1: Na Mongólia, o país participa de Convenção das Nações Unidas para o Combate à Desertificação.
0: No debate com mais de 190 países está a recuperação de áreas degradadas e educação ambiental. Gabriela Noronha.
3: O país apresentou como meta a recuperação de mais de 350 milhões de hectares de áreas degradadas até 2030.
1: Atenção quem é dono de uma microempresa ou pequena empresa.
0: Solicitação para o ingresso no Simples Nacional foi antecipada para setembro.
1: A mudança veio com a reforma tributária. Para explicar, conversamos com o Tiago Esfredo, chefe da equipe nacional do Simples.
4: Antes eles podiam estar no Simples Nacional, que agora a gente está chamando de Simples Puro. Agora vem uma alternativa intermediária, que está sendo chamada de Simples Nacional Híbrido. Cada empresa precisa verificar o seu negócio para ver onde ele vai ficar melhor.
0: Hoje, na apresentação da Voz do Brasil, Luciano Seixas e Luciana Vasconcelos.
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0: O Ministério do Trabalho e Emprego divulgou hoje os dados mensais do novo CAGED, o Cadastro Geral de Empregados e Desempregados.
1: Em julho, o estoque de vínculos formais chegou a 48 milhões de postos formais de trabalho.
2: O Brasil criou em julho 58.568 novos empregos com carteira assinada. Com isso, o estoque de vínculos de trabalho formal ultrapassou os 48 milhões de empregos. Em quatro dos cinco grupos das atividades econômicas, houve crescimento da oferta de trabalho. São eles: serviço, construção, agropecuária e indústria. Somente o grupo de comércio apresentou queda. O ministro substituto do Trabalho e Emprego, Chico Macena, detalhou os números.
5: O maior crescimento do emprego formal ocorreu no setor de serviços, com saldo de 591.509 postos formais de trabalho. E aqui destaca-se informação, comunicação, atividades financeiras, imobiliárias, profissionais e administrativas, administração pública, defesa e seguridade social, educação, saúde humana e serviços sociais.
2: No acumulado de 2026, foram 972.203 novos postos, um crescimento de 2% em relação ao mesmo período do ano anterior, com maior crescimento no setor de serviços. Todos os dados fazem parte do CAGED, o Cadastro Geral de Empregados e Desempregados, apresentado nesta sexta-feira pelo Ministério do Trabalho e Emprego. Reportagem Raquel Mariano.
0: O Conselho Monetário Nacional ampliou o prazo de pagamento para taxistas e motoristas de aplicativo que financiarem a compra de carros novos pelo programa Move Brasil.
1: Agora, a quitação do empréstimo poderá ser feita em até 84 meses. Antes eram 72 meses.
0: O Conselho ratificou portaria que elevou o teto de valor para os carros financiados pelo programa, que passou de 150 mil para 200 mil reais.
1: Também, a partir de agora, estão incluídos, entre os veículos elegíveis, os híbridos com diferentes combinações de fontes de energia, integrando motor elétrico e motor a combustão, que utilize álcool, gasolina ou ambos.
0: A Receita Federal e o Ministério Público Federal investigam um grupo empresarial suspeito de crimes como sonegação fiscal e lavagem de dinheiro relacionados à exploração de apostas de cota fixa, as chamadas bets.
1: É a Operação Jogo das Sombras, realizada hoje em três estados.
0: O grupo teria movimentado mais de 5 bilhões de reais em apenas em 2025.
6: A operação investiga suspeitas de sonegação fiscal, evasão de divisas e lavagem de dinheiro praticadas por um grupo de empresas de apostas esportivas, conhecidas como bets. Foram cumpridos 6 mandados de busca e apreensão em Pernambuco, Paraíba e São Paulo. Segundo a investigação, um grupo empresarial responsável por uma plataforma de bets teria movimentado mais de 5 bilhões de reais apenas no ano passado. As possíveis irregularidades fraudes teriam ocorrido tanto antes quanto depois da regulamentação das BETs no Brasil. O secretário especial da Receita Federal, Robson Barreirinhas, explicou que há indícios que esse grupo tenha criado uma empresa de fachada em Curaçao para simular que as operações ocorriam fora do Brasil.
7: Nós temos elementos que comprovam que essa organização já estava presente aqui no Brasil, com funcionamento no Brasil, com beneficiários aqui no Brasil, com funcionários aqui no país, mas sem pagar nada de tributos, sem se sujeitar à regulação brasileira. Posteriormente aqui no Brasil, nós temos indícios fortes de que ilegalidades prosseguiram mesmo após essa regularização.
6: Os órgãos também investigam a suspeita de envio de recursos para o exterior. Parte desse montante teria voltado ao Brasil sob a forma de pagamentos por prestação de serviços. Esta é a segunda operação de investigação de irregularidades ligadas ao mercado de bets, com a participação da Receita Federal e do Ministério Público Federal. Além do cumprimento das medidas judiciais, a Receita Federal instaurou 11 procedimentos para aprofundar a apuração das possíveis irregularidades. Reportagem Márcia Fernandes.
1: Atenção, microempresário! A solicitação para ingresso no Simples Nacional deverá ser feita em setembro.
0: As regras para escolher o regime tributário mudaram. A partir de agora, a decisão que antes era tomada em janeiro deve ser feita com antecedência.
1: De acordo com a Receita Federal, esta mudança busca organizar a chegada das modificações proporcionadas pela reforma tributária no Simples Nacional e dar mais tranquilidade para o planejamento das empresas.
0: Para entender melhor as alterações, nós conversamos com Thiago Esfri, chefe da equipe do Simples Nacional. Vamos conferir?
1: Tiago Esfrendo, chefe da equipe nacional do Simples da Receita Federal, muito bem-vindo à Voz do Brasil, prazer recebê-lo por aqui. Vamos falar sobre essas mudanças aí para escolher o regime de tributação. A partir de agora, a decisão que antes era tomada em janeiro deve ser feita com antecedência, né? O senhor pode explicar essa mudança para a gente?
8: Claro, obrigado, satisfação estar aqui. Realmente, é uma das mudanças principais que a gente teve com a reforma tributária no Simples Nacional, elas vêm agora, anteriormente a 2027, aí que fica a grande questão que causa surpresa, né? Então, a gente tem uma preocupação muito grande, justamente, de alertar os contribuintes para que eles não percam a oportunidade, porque não é mais em janeiro. Então, é setembro. Então, vai começar a semana que vem, abre-se a janela 1º de setembro até 30 de setembro. Aqueles que não estão no Simples Nacional, ou, importante, que estão no Simples, mas possuem algum registro de exclusão futura, que isso acontece muito, eles precisam estar atentos a verificar o cadastro, verificar a mensagem na caixa postal, que a gente está alertando, está mandando mensagens, né? Enviando para que eles possam não perder a oportunidade de solicitar nova opção e continuarem no Simples ou começarem a vida deles no Simples.
0: O que eles devem fazer? Tem o Simples e um outro regime. O senhor pode explicar como funciona?
8: Eu acho que, Luciana, você diz o outro regime seria o Simples Híbrido, acredito?
0: Isso, Simples Híbrido, isso.
8: Justamente, essa é uma inovação, né, da reforma também, onde agora os contribuintes vão ter a oportunidade de uma alternativa. Então, antes eles podiam estar no Simples Nacional, que agora a gente está chamando de Simples Puro, e dali eles estariam fora do Simples, seria a outra alternativa. Agora vem uma alternativa intermediária, que está sendo chamada justamente Simples Nacional Híbrido, que é realmente um intermediário de você estar fora num lucro presumido ou você estar no Simples Puro. E qual que é a grande diferença? Você mantém alguns dos tributos dentro da cesta do Simples, com todo o regime simplificado, recolhimento único, em guia única, ou você pode manter tudo, ou você mantém quase todos e sai só IBS e CBS. Então, é uma opção pelo regime regular de IBS e CBS que os contribuintes do Simples podem fazer. Então, eles ficam num sistema misto.
1: E agora, essa mudança prevista na reforma tributária acarreta algum novo imposto aos micro e pequenos empresários?
8: Não, de maneira alguma, né? Nós temos a substituição do PIS e da COFINS, né? E do ICMS e ISS por IBS e CBS. Agora, a CBS, a IPI também a nível federal. Começa, então, a CBS agora em 2027. O IBS ainda entra num regime de transição um pouco, mas de maneira alguma isso acarreta um novo tributo, digamos assim, né? A gente ainda não tem a alíquota de referência ainda para ter um comparativo, mas a gente pode dizer que não tem um tributo novo.
0: E o senhor pode explicar para a gente o que é o IBS, o que é o CBS, para o empresário entender melhor também se ele vai para o Simples Híbrido, como é que ele vai fazer, o que vai acontecer na vida dele?
8: Esse é um cálculo que a gente, né, brincamos hoje num outro evento que nós tivemos, de que se existisse uma fórmula matemática para a gente apresentar para os contribuintes, para ele só preencher aquilo e falar, opa, para mim é melhor isso ou aquilo, seria o mundo ideal, né? Infelizmente, a gente não consegue fazer isso, então o papel hoje da Receita é tentar orientar e mostrar vantagem e desvantagem de cada um, né? Então a gente tem mais ou menos assim um ponto principal, o contribuinte tem que olhar se para ele, dentro da operação que ele tem, se a cadeia dele de clientes, esses clientes desejam comprar, adquirir, seja mercadoria ou serviço, de alguém que gere crédito para ele, porque muitas empresas querem crédito para poder descontar do débito que eles vão ter lá na frente. Isso pode ocasionar uma preferência por contribuintes que não fossem do Simples, né? Então, a ideia é que, junto do imposto, né, sobre bens e serviços, que é o IBS, e a contribuição sobre bens e serviços, que é a CBS federal, IBS é estados e municípios, tivesse essa oportunidade para os contribuintes migrarem dentro da cadeia deles, optarem e falaram, para mim é melhor, os meus clientes querem adquirir de alguém que gere mais crédito, ele tem a opção de ir para esse regime híbrido. Se não for, por exemplo, aquelas empresas que prestam serviços ou vendem mercadorias diretamente ao consumidor final, em tese
0: é
8: mantê-lo no Simples puro, né? Porque ele não tem a necessidade de gerar crédito para o consumidor final. Então, o débito dele é menor como Simples.
0: Entendi.
8: Puro, né?
1: O senhor disse que não tem uma fórmula, né, para todo mundo, mas esse sistema de créditos pode fazer com que uma empresa do Simples se torne menos competitiva diante de empresas que estão no regime normal de tributação?
8: Justamente o menos competitivo seria de acordo com a cadeia. Se uma empresa que vai, ou o cliente, né, ele tem a opção de ele vai olhar, ele tem dois fornecedores para ele escolher para comprar. Se as duas mercadorias custarem R$100, ele vai olhar quem está no Simples e quem está com o regime regular de IBS e CBS, seja híbrido ou lucro presumido. Por quê? Porque ele vai ter mais crédito. Então, compensa ele pagar os R$100 e ter o crédito do que ele pagar os R$100 e não ter crédito, ou ter menos crédito, porque o Simples ele gera um pouquinho um crédito menor, né? É limitado ao valor do montante devido. Então, como o débito é menor, o crédito de quem adquire também é menor. Não sei se ficou claro?
0: Então, ele vai ter que entender, né, como funciona o negócio dele para poder ver em qual situação melhor ele se encaixa.
8: Justamente, é um estudo, um planejamento, procurar uma assessoria tributária, contábil, né, profissionais que possam ajudá-los a planejar, verificar. Cada empresa precisa verificar o seu negócio, a sua operação, para ver onde ele vai ficar melhor.
1: E ele tem de 1º a 30 de setembro para fazer isso. Se ele não fizer, ocorre algum problema?
8: O problema é que ele fica fora em 2027, né? Então, o que a gente tem conversado e falado é que assim, a janela abre em setembro e existe uma oportunidade de desistência até 30 de novembro, a data que está hoje, né? Então, o contribuinte pode, mesmo está em dúvida, não deu tempo de planejar, não consegui ainda, faça a opção. Seja do regime pelo Simples, faça opção pelo regime regular, se houver a possibilidade de que ele vê que aquilo pode encaixar. E se eles entenderem com 2 meses a mais de planejamento de que aquilo não vale a pena, ele vai ter oportunidade de desistir. Então, assim, o prejuízo dele é ele perder realmente uma janela em 2027. Então, essa é a nossa preocupação, para que ele já se planeje ao máximo para saber o que vai acontecer em 27. Tem que saber em setembro.
1: A gente está falando de empresas. Essa mudança impacta os MEIs, o microempreendedor individual?
8: Para o MEI não mudou. O MEI continua fazendo opção em janeiro, com aquele lá no meio do mês, efeito retroativo, da mesma forma, então eles não precisam se preocupar tanto agora com setembro.
0: Tá ótimo, só para a gente encerrar então, é um modelo que vai trazer mais transparência, né, na arrecadação de impostos, tudo mais, mas não necessariamente vai, não são impostos novos para o empresário, né?
8: Não, como havia citado antes, né, é como se mudasse o nome dos tributos, mas mudando também toda a estrutura e toda a dinâmica do cálculo, enfim, de todas as regras, né, aplicáveis.
1: Muito bem, nós conversamos com o Tiago Esfredo, chefe da equipe nacional do Simples da Receita Federal. Muito obrigado pela entrevista à Voz do Brasil.
8: Eu que agradeço. Obrigado.
0: Foi publicada hoje no Diário Oficial lei que autoriza em caráter extraordinário a redução de tributos federais sobre combustíveis.
1: O objetivo é reduzir os efeitos do choque no mercado internacional de energia decorrente do conflito no Oriente Médio.
0: A norma também estabelece medidas de proteção tributária ao etanol, cria crédito fiscal para projetos de produção de fertilizantes e prevê benefícios para setores estratégicos, como minerais críticos.
1: Hoje foi o último dia da 17ª Conferência das Partes da Convenção das Nações Unidas para o Combate à Desertificação, a COP17.
0: O encontro foi realizado em Ulan-Ambatar, na Mongólia, entre 17 e 28 de agosto.
1: E o Brasil apresentou como meta de recuperação de áreas degradadas até 2030.
3: Manejo e restauração de florestas em terras secas, recuperação de áreas degradadas e educação ambiental foram alguns dos temas discutidos na 17ª Conferência das Partes da Convenção das Nações Unidas para o Combate à Desertificação. Realizada entre 17 e 28 de agosto na Mongólia, a COP17 reuniu representantes de 197 países, incluindo o Brasil. Na ocasião, o país apresentou como meta a recuperação de mais de 350 milhões de hectares de áreas degradadas até 2030. Alexandre Henrique Bezerra, diretor do Departamento de Combate à Desertificação e Mitigação dos Efeitos da Seca no Ministério do Meio Ambiente e Mudança do Clima, comentou que o compromisso assumido pelo Brasil está alinhado à agenda global.
9: É como se fosse uma grande meta que a Convenção estabeleceu para garantir que a gente avance na agenda de restauração de terras degradadas, de redução do processo de degradação, obviamente está associada ao combate ao desmatamento, ao combate às queimadas criminosas, e vai contribuir para a grande meta global, que é de 1 bilhão e 500 milhões de hectares sendo restaurados, conservados até 2030.
3: Durante a COP17, a delegação brasileira apresentou o Plano de Ação de Combate à Desertificação, que inclui a recuperação dos recursos naturais, adaptação às mudanças do clima, desenvolvimento sustentável e participação das populações que vivem em áreas suscetíveis. Segundo o presidente do Centro de Pesquisas Ambientais do Nordeste, Severino Ribeiro, os riscos apresentados pelo processo de desertificação dos solos ultrapassam a questão ambiental.
10: A desertificação, ela não apenas afeta negativamente a biodiversidade, as árvores, os animais. Ela afeta diretamente o bem-estar humano. Porque se eu esgoto a capacidade que o solo tem de produzir, por exemplo, alimentos, eu estou colocando em risco uma série de atividades econômicas que dependem desse solo sadio, produtivo.
3: O Brasil integra a Convenção das Nações Unidas para o Combate à Desertificação desde 1997. Além de representantes dos 197 países, a COP deste ano reuniu organizações internacionais, sociedade civil, setor privado, comunidade científica, povos indígenas e comunidades locais. Reportagem Gabriela Noronha.
0: Até domingo, indígenas da região Marayuá, no Amazonas, serão assistidos com atendimento médico especializado para a realização de consultas e exames.
1: Nesta etapa, estão previstos 800 atendimentos especializados, como explica a secretária de Saúde Indígena, Lucinha Tremembé.
11: Levando especialidades como pediatria, ginecologia, oftalmologia, saúde da mulher como um todo, clínica geral, entre exames, consultas, diminuindo assim tanto o tempo de espera dessas pessoas na fila de regulação, mas também diminuindo que essas populações que têm peculiaridades culturais específicas saiam de seus territórios, das suas aldeias, para ir para as cidades grandes.
0: As ações no estado ocorreram durante todo o mês de agosto, também nos povos Yanomami, em Boa Vista, e no território Piraã, no Amazonas.
1: Segundo o Ministério da Saúde, a expectativa é realizar cerca de 4 mil atendimentos especializados na região.
0: O Centro Nacional de Monitoramento e Alertas de Desastres Naturais, o CEMADEM, oferece uma plataforma que permite acompanhar a situação da seca em diferentes regiões do Brasil.
1: É possível consultar informações por município e acompanhar a evolução da estiagem ao longo do tempo.
0: Um dos principais indicadores é o Índice Integrado de Seca, que considera dados como chuva, umidade do solo e condições da vegetação.
1: O acesso é gratuito e está disponível no endereço alertasecas.cemadem.gov.br.
0: A voz pelo Brasil. Céu aberto, pouca chuva e paisagens que ganham novos contornos. É época da seca no Cerrado, que também deve movimentar o turismo.
1: Na Chapada dos Veadeiros, em Goiás, a expectativa é de mais visitantes em busca das cachoeiras, dos rios e das trilhas da região.
0: O parque é gerido pelo ICMBio, o Instituto Chico Mendes de Conservação da Biodiversidade, em parceria com a iniciativa privada.
1: E o turismo também movimenta as comunidades locais, como a Calunga, que oferece experiências de base comunitária.
3: No Parque Nacional da Chapada dos Veadeiros, em Goiás, a paisagem muda conforme a estação. Na época das chuvas, cachoeiras e rios ganham volume. Já no período da seca, a água diminui, o céu fica limpo e o cerrado revela outras cores, outros caminhos e outras possibilidades de vivência. É um período que exige atenção redobrada com as queimadas, mas que também pode ser aproveitado pelo turismo. A região do Parque Nacional da Chapada dos Veadeiros é compartilhada entre o Instituto Chico Mendes de Conservação da Biodiversidade, o ICMBio, e a iniciativa privada, que hoje é responsável pela administração do parque. Com isso, a preservação da área caminha ao lado da visitação e da atividade turística. E quem percorre as trilhas nessa época do ano percebe que a seca também tem suas vantagens. É o que conta o guia Adão dos Santos Rosa, que também trabalha como brigadista e monitora a região durante o período de estiagem.
12: Nesse período de seca que é o ideal, né? Que você vai encontrar as águas, né? Tudo cristalina, tudo verdeada, né? Porque no período de chuva não é, assim, não é confiável, né? Que aqui a mesma hora que não está chovendo, chove, né? Todas essas cachoeiras que eu te falei aí, era pra não dar para nadar, né?
3: Caminhar pela chapada durante a seca é também perceber essas mudanças de perto. O som da água pode ficar mais distante, o chão fica coberto de folhas secas e o cerrado, que parece dormir em alguns trechos, continua cheio de vida. Mas a experiência de conhecer a Chapada não termina nas diversas opções de trilhas. Para quem quer ir além dos cartões postais, o turismo de base comunitária aproxima o visitante de quem vive no território. Uma das formas de fazer isso é dentro da própria casa dos moradores. No território Calunga, a comunidade Vão do Moleque, localizada na zona rural de Cavalcante, é a maior de Goiás. E é lá que está a dona Santina Cesário dos Santos, que recebe turistas em casa e transforma a hospedagem em uma experiência inesquecível.
13: Aí oferece café da manhã, almoço, almojante, se você quiser. Mais tarde tem um docinho, que tem doce também. E eu tenho meus produtos calunga que eu faço, com geleia. Se quiser levar também para conhecer, para levar para saborear depois na sua casa, tem também.
3: Ainda segundo dona Santina, para o visitante, é uma oportunidade de conhecer a Chapada por outro ângulo. Para a comunidade, o turismo representa renda, valorização da cultura e uma forma de manter vivas as tradições do território.
13: As pessoas que vêm aqui amam, volta, todo mundo querendo voltar, falando que vai tornar a voltar, outros vêm embora chorando, porque aqui é uma paisagem, sabe? Depois chegou aqui, é só alegria, muita água, bem fresquinho. Além de que o tempo está ficando mais quente agora, devido ao tempo, né? Mas não tem barulho nenhum, silêncio, eles amam.
3: E entre trilhas, águas, casas e histórias, o visitante descobre que conhecer um destino também pode ser uma forma de ajudar a preservá-lo e colecionar memórias. Com sonorização de Reinaldo dos Santos, reportagem Karine Melo.
0: próxima sexta-feira, às vésperas da Independência, nós vamos falar sobre a Estrada Real, uma das maiores rotas turísticas do Brasil, que liga o interior de Minas Gerais ao litoral do Rio de Janeiro e São Paulo.
1: Vamos falar um pouco da história, quando no século XVIII, a coroa portuguesa pavimentou esses caminhos para transportar e fiscalizar o ouro e os diamantes extraídos das minas. Hoje, o trajeto preserva cidades históricas, igrejas barrocas e calçamentos de pedra da época colonial.
0: E essas foram as notícias do governo federal.
1: Uma realização da Secretaria de Comunicação Social da Presidência da República.
0: Com produção da empresa Brasil de Comunicação.
1: Fique agora com as notícias do Poder Judiciário e do Congresso.

0: Mais prazo em dobro, intimação pessoal a núcleos de prática jurídica.
1: Homem trans é indenizado por sofrer assédio sexual e transfobia.
0: Boa noite, eu sou o Arthur Filho.
1: E eu sou Walter Lima.
0: O presidente do Supremo Tribunal Federal e do Conselho Nacional de Justiça, o CNJ, ministro Edson Fachin, destacou a importância de proteger as meninas brasileiras e garantir que cresçam com liberdade, dignidade e segurança.
1: Ele participou hoje da jornada Maria da Penha em Campo Grande, Mato Grosso do Sul.
2: Toda infância deveria ser feita de achadouros, de descobertas, de sonhos, de brincadeiras e de afetos, nunca de marcas de violência.
0: Um homem trans que trabalhava numa empresa de alimentos na Paraíba foi indenizado por assédio sexual e transfobia.
1: A Justiça do Trabalho adotou o protocolo antidiscriminatório da Corte Interamericana de Direitos Humanos. Samanta Flor.
3: A segunda turma do TRT da Paraíba entendeu que, em casos de assédio sexual, o depoimento da vítima é uma prova fundamental e vale por si só, já que esse tipo de violência quase sempre acontece sem testemunhas. Os desembargadores também consideraram comprovado o tratamento hostil e transfóbico do empresário contra o trabalhador. Além das duas indenizações, a empresa terá ainda de reconhecer o vínculo de emprego e pagar adicional de insalubridade. Ainda cabe recurso.
0: Corte Especial do STJ decide que núcleos de prática jurídica das faculdades de direito públicas ou privadas têm prazo em dobro para recorrer.
1: A regra já incluía os processos da área civil. Fátima Uchoa.
4: A Corte Especial do STJ entendeu que os advogados integrantes dos núcleos também têm a prerrogativa de serem intimados pessoalmente dos atos processuais. Segundo o relator ministro Luiz Felipe Salomão, o Código de Processo Civil, ao ampliar o alcance da prerrogativa da Defensoria Pública, busca compensar a estrutura limitada dos núcleos de prática jurídica, garantindo condições de igualdade na defesa dos assistidos, efetivando o princípio constitucional de acesso à justiça. Assim como não existe norma específica na lei processual penal, o dispositivo foi aplicado por analogia.
0: Prazo da Justiça Eleitoral para nomeação de mesários, pessoal de apoio logístico e auxiliares de auditoria que irão atuar nas eleições gerais 2026 encerra hoje, sexta-feira.
1: As nomeações incluem as sessões de voto em trânsito e as instaladas em estabelecimentos penais e unidades de internação de adolescentes. Vitor Struck.
5: O Tribunal Superior Eleitoral encerra nesta sexta-feira o prazo para nomeações de mesárias e mesários, membros das equipes de apoio logístico e auxiliares de auditoria das eleições. Os nomes devem ser publicados em edital pelos juízes e juízas das zonas eleitorais. Partidos políticos, federações partidárias e coligações têm até 5 dias para apresentar contestações. O mesmo prazo concedido para a recusa dos nomeados. Esta sexta-feira também é o último dia para que mesárias e mesários, pessoal de apoio e agentes das forças de segurança habilitem a votação em sessão distinta da de origem.
0: Justiça condena 2 réus por corrupção e lavagem de dinheiro em obra de hospital no Paraná.
1: Decisão atende a pedidos do Ministério Público Federal. Sabrine Menezes.
6: De acordo com as investigações, um ex-servidor do município e o sócio administrador de uma corretora envolvidos na construção do Hospital Regional de Toledo fracionavam os valores desviados da obra em depósitos menores para dificultar o rastreamento dos recursos. Segundo a sentença, o esquema provocou prejuízo de mais de R$1 milhão para os cofres públicos. Os réus foram condenados à pena de 11 anos de reclusão em regime inicial fechado, além do pagamento de multa e reparação dos danos em valor correspondente a pouco mais de R$2 milhões.
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0: A você uma boa noite.
1: Bom fim de semana e até segunda-feira.
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9: Eu sou Paula Droga.

0: Olá. E eu sou Ricardo Nakaoka.
1: E estes são os destaques de hoje do Jornal do Senado, que começa agora.
0: Escala 6x1. Redução da jornada para 40 horas semanais está pronta para votação.
1: Senadora Leila Barros vai relatar MP que zera taxa sobre compras internacionais.
0: Eleições 2026. Atenção aos votos para o Senado. Neste ano, são duas vagas.
1: Boa noite.
0: Boa noite.
1: Trabalhar menos, descansar mais e sem perder salário. A proposta que pode mudar a jornada dos trabalhadores brasileiros está pronta para ser votada na Comissão de Constituição e Justiça do Senado. A votação deve ocorrer na próxima semana.
0: A PEC reduz de 44 para 40 horas a jornada máxima semanal e garante 2 dias de descanso por semana, sem redução de salário. O relator da proposta sobre o fim da escala 6x1 recomenda a aprovação do texto que veio da Câmara e rejeita as emendas apresentadas pelos senadores. A reportagem é de Bruno Lourenço.
2: Em sessão do Senado Federal, o presidente da União Geral dos Trabalhadores, Ricardo Patá, afirmou que categorias como a dos comerciários mal têm tempo de ver a família por conta da escala de 6 dias de trabalho por apenas 1 de descanso, e defendeu a PEC.
3: Não é isso que nós queremos. Nós queremos ter um país cidadão e um país não de castas.
2: Já o presidente da Federação do Comércio de Bens, Serviços e Turismo do Estado de São Paulo, Ivo Dall'Acqua, alertou que não existe uma única realidade empresarial e a redução da jornada deveria acontecer por meio de negociação coletiva.
3: O pequeno comércio do interior enfrenta desafios diferentes daqueles de uma empresa exportadora. As necessidades do comércio atacadista não são as mesmas do varejista.
2: De acordo com o texto já aprovado na Câmara dos Deputados, a transição será gradual. 2 meses após a promulgação da futura emenda constitucional, o teto da jornada semanal cairá para 42 horas com 2 dias de folga. Ao final de um ano, o limite máximo será fixado definitivamente em 40 horas semanais.
1: E a senadora Leila Barros foi escolhida como a relatora da comissão da medida provisória que acabou com a chamada taxa das blusinhas. O presidente do colegiado é o deputado Reginaldo Lopes.
0: A próxima reunião da comissão que analisa a MP será na segunda-feira, quando pode ser apresentado e votado o relatório de Leila. Repórter Rodrigo Rezende.
4: A chamada taxa das blusinhas é o imposto de importação de 20% cobrado sobre compras internacionais de até $50, cerca de R$250. A cobrança foi criada em 2024 e suspensa em maio deste ano pela medida provisória 1357. A relatoria da comissão que analisa a MP ficou com a senadora Leila Barros, do PDT do Distrito Federal. Ela afirmou que concorda com o texto inicial da medida, mas irá ouvir a todos os setores produtivos para a construção do relatório.
5: É isso que eu quero deixar muito claro, que é uma característica minha de conversar com todos, ouvir a todos, mas o texto inicial que já foi apresentado para nós já nos agrada, mas não abriremos mão de conversar com todos.
4: A próxima reunião da comissão, na qual deve ser apresentado o relatório, será nesta segunda-feira, 31 de agosto, às 16h. Nesse mesmo dia, deputados e senadores da comissão podem votar o texto. A ideia é que a MP seja aprovada na Câmara e no Senado durante o esforço concentrado que ocorrerá até 4 de setembro, antes do prazo de perda de validade da medida, que é 8 de setembro.
1: Avançou no Congresso a medida provisória que cria uma nova linha de crédito para motociclistas profissionais.
0: O texto foi aprovado pela comissão mista e seguiu para a votação em plenário. Repórter Patrícia Oliveira.
6: No caso dos motociclistas, o dinheiro poderá ser usado na compra de motocicletas, motonetas e ciclomotores novos. Também poderão ser financiadas motos e bicicletas elétricas, além de equipamentos e infraestrutura ligados à atividade. O relatório aprovado incluiu também o transporte escolar e definiu ações específicas para profissionais mulheres e pessoas com deficiência. Para a presidente da comissão, senadora Leila Barros, do PDT do Distrito Federal, a medida provisória ajuda a melhorar as condições de trabalho desses profissionais.
5: Para milhões de brasileiros, o veículo não é um bem de consumo, é um instrumento de trabalho. É o que coloca comida na mesa e sustenta uma família.
6: Para ter acesso ao financiamento, entregadores e motociclistas que trabalham por aplicativos terão de comprovar pelo menos 6 meses de cadastro na plataforma e um mínimo de 100 corridas ou entregas. Cada beneficiário poderá financiar apenas um veículo. A medida provisória ainda precisa ser aprovada pelos plenários da Câmara e do Senado.
1: Um projeto que começa a ser analisado pelo Senado pode dar mais transparência ao processo de registro de medicamentos para doenças raras.
0: A proposta obriga a Anvisa a tornar público cada passo da análise dos pedidos de registro, para que pacientes, famílias e profissionais de saúde saibam em que etapa está o processo. A medida não muda a autonomia técnico-científica da agência. Repórter Márcio Maturana.
7: O novo projeto foi anunciado pelo senador Hermes Klan, do PL de Santa Catarina, na quinta-feira, durante uma audiência pública na Comissão de Direitos Humanos sobre a suspensão de um medicamento para a distrofia muscular de Duchenne.
8: Acabo de dar entrada em um projeto de lei para aumentar a transparência da Anvisa nos processos de registros de medicamentos destinados a doenças raras, trazendo segurança e informação a todos.
7: Doenças raras atingem cerca de 13 milhões de brasileiros. Quando existe tratamento, os remédios costumam ser caros e precisam passar por um processo de testes até aprovação pela Anvisa. O objetivo do projeto é dar previsibilidade a pacientes, famílias e profissionais de saúde sem interferir na autonomia técnico-científica da Anvisa.
9: Eleições 2026.
1: O Tribunal Superior Eleitoral e o Google fecharam um acordo para identificar o uso ilegal de inteligência artificial nas eleições.
0: Uma ferramenta vai identificar o uso indevido de imagens de candidatos. Repórter Pedro Pincer.
10: A tecnologia chamada de Likeness ID está disponível para usuários maiores de 18 anos e é capaz de identificar conteúdos gerados por inteligência artificial que reproduzem a imagem de uma pessoa. A iniciativa busca ampliar a capacidade de rastreio no YouTube de materiais sintéticos e falsos que explorem indevidamente a identidade de quem está na disputa eleitoral. O presidente do TSE, ministro Cássio Nunes Marques, afirmou que a iniciativa busca preservar direitos fundamentais no ambiente da internet e contribuir para a confiança nas eleições.
11: O momento em que celebramos essa parceria é crucial. Isso porque é de conhecimento comum o potencial danoso do mau uso da inteligência artificial generativa.
10: Para aderir ao sistema, a candidata ou o candidato precisa ter uma conta no YouTube e acessar o YouTube Studio, na área destinada à busca de conteúdo por semelhança. Depois de um cadastro, a plataforma cria um registro biométrico da aparência do usuário. Cabe ao candidato analisar o material localizado e decidir se houve uso indevido da sua imagem. Se entender que sim, poderá solicitar a remoção. Havendo violação das regras da plataforma, o conteúdo poderá ser retirado do ar.
1: E neste ano, o eleitor vai votar em 2 senadores, mas atenção, são 2 senadores diferentes, um voto para cada candidato ou candidata. Primeiro, o eleitor escolherá um candidato e confirmará a escolha. Em seguida, registrará o outro voto. Se o eleitor repetir o mesmo número nas 2 oportunidades, apenas o primeiro voto será considerado válido. O segundo será anulado automaticamente pela urna eletrônica.
0: E para ajudar o cidadão a se informar melhor, o Senado Federal criou uma página especial para a cobertura das eleições. O site pode ser acessado por meio do endereço link.senado.leg.br/eleicoins. Com trabalhos técnicos de Eliseu Caires, o Jornal do Senado fica por aqui. Acompanhe agora as notícias do Tribunal de Contas da União e da Câmara dos Deputados. Boa noite.
1: Boa noite e um bom fim de semana.
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12: Nos dias 31 de agosto e 1º de setembro, o Tribunal de Contas da União realiza seminários sobre o financiamento e a organização do SUS, o Sistema Único de Saúde. O encontro vai discutir como os recursos da área são distribuídos entre estados e municípios e os desafios para garantir financiamento sustentável. Outro ponto de destaque é a integração dos serviços de saúde e o atendimento por região. O objetivo é melhorar a organização da rede e garantir que os serviços funcionem de forma integrada. O seminário vai reunir gestores, especialistas e representantes das 3 esferas de governo para trocar experiências e discutir melhorias para o SUS. O evento será transmitido ao vivo pelo canal do Tribunal no YouTube. Saiba mais em tcu.gov.br.
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14: Câmara pode votar projeto que fixa idade máxima de 15 anos para táxis.
15: Hugo Mota pede que a população acompanhe o trabalho parlamentar.
14: Serviço de emergência médica deverá oferecer acessibilidade para surdos.
16: Boa noite. Os deputados analisam um projeto que obriga os serviços de emergência médica a oferecer acessibilidade para surdos. O texto já foi aprovado pelas comissões de saúde e de defesa dos direitos das pessoas com deficiência. Saiba mais sobre o assunto na reportagem de Mônica Tati.
17: Projeto em tramitação na Câmara prevê a criação de atendimento para pessoas surdas na urgência e emergência em hospitais de médio e grande porte. O projeto original previa a presença de intérprete de Libras, a língua brasileira de sinais. Mas a relatora na Comissão de Saúde, a deputada Rogéria Santos, do Republicanos da Bahia, modificou o texto. O relatório aprovado permite que os estabelecimentos adotem diferentes formas de atendimento acessível para pacientes surdos ou com deficiência auditiva, a fim de assegurar meios adequados de comunicação, como o uso de tecnologias digitais. Rogéria Santos lembra que a chegada aos serviços de urgência médica é um momento vulnerável para todas as pessoas.
18: É um momento que você está sentindo muita dor ou que você passou por um acidente. Imagine você chegar nesse ambiente e não conseguir se comunicar. E como é que isso é prejudicial ao socorro, à assistência de forma diligente, que tenha o objetivo de salvar aquela vida, porque a intensidade do que gerou aquela necessidade, a gente desconhece, porque só o profissional habilitado na medicina vai saber.
17: Rogéria Santos destaca que o Brasil tem aproximadamente 10 milhões de pessoas com deficiência auditiva, sendo que cerca de 2 milhões e 700 mil são completamente surdas. Segundo a deputada, o projeto garante a inclusão e acessibilidade ao permitir o pleno acesso à saúde. O projeto, que prevê serviço de intérprete para pessoas surdas ou com deficiência auditiva, ainda terá que ser votado pelas comissões de Finanças e Tributação e de Constituição e Justiça. Se for aprovado em todas, segue para a apreciação do Senado. Da Rádio Câmara de Brasília, Mônica Tati.
13: Saúde.
14: Projeto de Dani Cunha, do PL do Rio de Janeiro, impede a cobrança de consultas de retorno em atendimentos particulares e de planos de saúde. A proposta considera retorno a consulta destinada à análise de exames ou ao ajuste do tratamento iniciado anteriormente.
16: Dani Cunha esclarece que a regra vale apenas quando o novo atendimento estiver diretamente ligado à consulta inicial. O texto prevê multa para cobranças indevidas, mas ressalta que uma nova cobrança pode ser feita quando houver queixa clínica ou diagnóstico independente do primeiro atendimento.
13: Direitos humanos.
14: Dorinaldo Malafaia, do PDT do Amapá, defende a aprovação do projeto que transforma em lei os programas Envelhecer nos Territórios e Viva Mais Cidadania. Ele explica que o objetivo é evitar que as atividades sejam interrompidas por mudanças administrativas.
16: Dorinaldo Malafaia afirma que a proposta fortalece a rede de atendimento nos estados e municípios. O projeto prevê a formação de agentes locais para identificar violações de direitos, além de ações voltadas ao enfrentamento da violência e da discriminação contra pessoas idosas.
13: Eleições.
14: Em vigor há mais de 16 anos no Brasil, a lei da ficha limpa sofreu alterações que hoje são contestadas no Supremo Tribunal Federal. A reportagem é de Maria Neves.
19: A Lei da Ficha Limpa, que nasceu de iniciativa popular ainda em 1993 e entrou em vigor em junho de 2010, completa 16 anos com alterações significativas e contestações no Supremo Tribunal Federal. O texto original prevê que políticos condenados à perda dos direitos políticos não podem concorrer novamente a cargos eletivos por até 16 anos. Esse é o caso de senadores que têm mandato de 8 anos. Um dos deputados que assinaram o projeto de lei na Câmara, o deputado Luiz Carlos Raule, do Podemos do Paraná, afirma que somente na eleição de 2024, a lei ajudou a barrar quase 2 mil candidaturas que tinham ficha suja. O parlamentar considera a norma um marco no combate à corrupção no Brasil.
20: Foi um reforço legislativo que fizemos para fortalecer a legislação de combate àqueles, né, realmente que metem a mão no jarro do dinheiro público. E o Brasil aprovou uma legislação que veio de iniciativa popular. 1,5 milhão de assinaturas foram apresentadas e essa é uma lei que pegou no Brasil. Eu acredito que hoje, nesses anos todos, próximo de 10 mil candidaturas sujas, de ficha suja, foram barrados pela legislação.
19: Pela lei de 2010, políticos condenados por crimes como lesão ao patrimônio público e enriquecimento ilícito não podem concorrer novamente durante todo o período restante do mandato e nos 8 anos seguintes. No entanto, outra lei que entrou em vigor em 2025 reduziu o prazo em que os políticos ficam inelegíveis para, no máximo, 12 anos. O texto do ano passado determina que o prazo de inelegibilidade começa com a condenação por um colegiado e será de 8 anos a partir de então, o que antecipa a contagem de prazo e reduz o tempo em que o político fica inelegível. Se houver outras condenações posteriores, a soma do período em que o candidato não pode concorrer a cargos eletivos deve ser limitado a 12 anos. No entanto, a lei mais recente prevê exceções a essa regra mais branda. Se a condenação ocorrer por crimes de maior gravidade, como lavagem de dinheiro, tráfico de drogas, terrorismo ou outros crimes hediondos, continua a valer a regra antiga. Inelegibilidade de 8 anos contados a partir do cumprimento integral da pena.
16: Dados de atendimento às mulheres.
21: Para urgência, como explicou a deputada Érica Cocai, do PT do Distrito Federal.
22: Este projeto, ele fala da idade máxima do veículo. É bom que se tenha a noção de que são veículos que rodam bastante, então, portanto, tem uma alta quilometragem. É diferente de um veículo que é usado de forma esporádica. Ao mesmo tempo, tem um financiamento para essa renovação da frota. Isso significa modernizar o serviço e, ao mesmo tempo, valorizar os taxistas.
21: Com regime de urgência, o projeto que define limite de 15 anos de idade para táxis e cria linhas de financiamento para veículos novos pode ser votado diretamente no plenário da Câmara sem passar pelas comissões permanentes da Casa. Além do projeto, aguarda a votação pela Câmara e pelo Senado, medida provisória que prevê o financiamento de veículos novos considerados sustentáveis por taxistas, motoristas de aplicativo e cooperativas, ou seja, os motores precisam ser elétricos, híbridos, a etanol ou flex. Da Rádio Câmara, de Brasília, Antônio Vital.
13: Economia.
14: Lucas Ramos, do PSB de Pernambuco, defende o aumento do limite de receita para que transportadores autônomos de cargas possam ser enquadrados como microempreendedores individuais. A proposta eleva o teto anual de R$ 251 mil para R$ 400 mil reais e prevê atualização automática pelo IPCA.
16: Relator da matéria na Comissão de Indústria, Comércio e Serviços, Lucas Ramos avalia que a mudança torna o limite mais compatível com a realidade econômica dos caminhoneiros. O deputado reitera que os custos do setor também sofrem os efeitos da inflação.
13: Agricultura.
14: Zé Adriano, do PP do Acre, defende a aprovação de projeto que autoriza até 20 bilhões de reais para linhas de crédito destinadas à quitação de dívidas de produtores rurais afetados por perdas sucessivas. Ele informa que a medida inclui prejuízos sofridos entre 2020 e 2025.
16: O projeto de Zé Adriano retoma com ajustes o que estava previsto em medida provisória que perdeu a validade em fevereiro deste ano. O deputado argumenta que a renegociação das dívidas vai permitir que os produtores continuem a atividade agropecuária.
14: Júnior Ferrari, do PSD do Pará, apresentou projeto que aumenta as penas para quem falsificar, adulterar ou manipular ilegalmente alimentos. De acordo com o texto, a pena passa para reclusão de 10 a 15 anos além de multa.
16: Júnior Ferrari alega que casos de contaminação e uso de componentes impróprios para o consumo têm se tornado mais frequentes. Para o deputado, a adulteração intencional de alimentos merece penas equivalentes às previstas para a falsificação de medicamentos.
13: Presidência.
14: O presidente da Câmara pediu que a população acompanhe o trabalho parlamentar ao longo do mandato e não apenas no momento do voto. Hugo Mota participou de uma premiação em Brasília, como informa a repórter Silvia Munhato.
2: O presidente da Câmara, Hugo Mota, pediu que os cidadãos acompanhem as atividades parlamentares em todos os anos de cada mandato, para que a avaliação não seja feita apenas na época das eleições. Ele ressaltou a importância dessa fiscalização em cerimônia do Prêmio Congresso em Foco 2026.
3: O que queremos dos nossos representantes? O que faz um bom deputado? O que define uma boa senadora? Perguntas como essas não podem ser feitas apenas de 4 em 4 anos, no momento do voto.
2: O Prêmio Congresso em Foco busca o reconhecimento dos parlamentares mais bem avaliados pelo público em geral e por especialistas. Mota afirmou que, como qualquer pessoa, os políticos também gostam de ter o trabalho reconhecido. Para a fiscalização do trabalho parlamentar, Hugo Mota explicou que a Câmara dos Deputados torna público todo o processo legislativo, como exige um sistema democrático. Para o presidente, cada cidadão terá uma maneira diferente de avaliar o que faz um bom parlamentar, porque são vários os pontos de vista. Mas diz que o importante é que isso não impeça a construção de consensos.
3: O parlamento existe para dar voz às muitas e legítimas divergências em nossa sociedade, mas também para que não percamos de vista o nosso senso de fraternidade. A ideia de que o futuro de cada cidadão está atrelado ao de todos os outros.
2: Os vencedores do Prêmio Congresso em Foco 2026 podem ser conhecidos na página do Congresso em Foco na internet. Da Rádio Câmara de Brasília, Silvia Munhato.
13: Trabalho.
16: Alexandre Guimarães, do MDB do Tocantins, apresentou o projeto que regulamenta as premiações em rodeios, festas do peão e eventos competitivos. A proposta obriga os organizadores a divulgar previamente os valores dos prêmios, as formas de pagamento e os critérios de distribuição.
14: Alexandre Guimarães alega que muitos participantes viajam, pagam inscrição e têm despesas com transporte e alimentação e, no final, o prêmio não cobre os custos. Para ele, a medida promove mais segurança jurídica, fortalece a transparência nas relações e valoriza os profissionais do segmento.
16: Termina agora o jornal Câmara dos Deputados, produzido pela Rádio Câmara, com trabalhos técnicos de Wellington Teles e apresentação de Val Monteiro e Luciana Vieira. Uma boa noite para você.
14: A Voz do Brasil está de volta na segunda-feira. Boa noite e bom fim de semana.
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1: Final de semana, você tá aqui na número 1, agora 10:06, e aí?
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1: Eu sou Alex Bono e eu tô aqui contigo. Vamos embora pra mais uma sequência que pode te dar um iPhone 17. É só anotar ela e depois correr pro litoralfm.com.br. Ó, bom final de semana!
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2: Não tem jeito, meu compadre. Vambora. Ela vacilou comigo, nós estamos aí, né? Tudo certo.

0: alemão Sansa.
1: Isso é bom demais pra uma sexta-feira. Melhor ainda é você no comando que vem na sequência.
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2: E aí, já gravou o seu pedido?
3: Sei que eu começo com você, que já deve estar naquele esquema, hein, Belezinha?
4: Ei, Alex, entra, vem.
3: Eita.
4: Aqui. Deixa eu falar.
3: Fala.
4: Já tô tomando.
3: Que delícia.
4: O leitinho da confusão. A cerveja. Não tá aí? Aqui, eu no comando. Eu queria ouvir aquela música. Tempos Perdidos com Legião Urbana, ok?
3: Adoro.
4: Beijo, obrigada. Que bom que tá no trabalho. Beijo. Seu lindo maravilhoso.
3: Você.
4: É nóis. Bora.
3: Beijo, aproveita aí, Belezinha. Coisa fofa, gente. Eu amo.

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1: 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Aí, ó.

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3: 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Pedi autorização, era pra cantar essa música.

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0: Pode deixar que eu não vou exagerar, não.
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Aponta pra ela. Toda mulher tem uma amiga assim. Olha aqui, ó. Ela é de verdade. Vai. 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

0: Alexandre Pires.
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2: 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Não.

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É massa, hein? A paz do céu. Eu só não sei até que ponto. Tem que ver, tem que ver. Vamos assim, ó. Vamos junto com a gente, hein?

0: 上榜喽！
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0: só vocês.
1: Obrigado, gente. Valeu, Zé Rodolfo.
2: Valeu, Jorge Mar.

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0: Fui lá e troma.
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0: Sabe quando a gente termina um relacionamento e sente um alívio? Já passei por isso.
1: E o quê?
0: Sabe quando a gente mete o louco?

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1: Em 9 minutos, 40 segundos. Observatório Nacional, 6 horas, 59 minutos, 50 segundos.
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aquele pagodinho gostoso, charmoso, maroto, cantando... Rick Renner, ela é demais, Thiaguinho aqui na Litoral. É o nosso Litoral Rádio Show nessa manhã de sabadão, 7 horas 42 minutos agora. E aí, tudo bem? Tudo certo? Bom dia pra você. Bom sábado, excelente final de semana. Estamos on aqui na Litoral FM Sul. Por aqui tem Emerson Aguiar, te faz companhia até meio-dia. Nessa manhã gostosa, ensolarada, sabadão em Cachoeiro de Itapemirim. E aí, como é que tá o clima por aí? Aonde você está? Fora de Cachoeiro? Aonde a Litoral chega muito bem? Me conta. Tudo tranquilo por aí, tá calor, tá chovendo, tá fresco, amanheceu bem com o pé direito, já tomou aquele café quentinho? Aquele pedacinho de queijo no capricho passado, né? Passado na manteiga, hã? Aquele pãozinho com ovo, aquele ovo no capricho mexido, pra começar amanhã bem com disposição, hã? Já? Tá no movimento, tá movimentando aí então? Já tá no trabalho? Tá na produtividade, é isso aí. Os fortes trabalhando, né? Nesse sabadão, que bom, graças a Deus que amanhecemos, estamos de pé com saúde, na produtividade, fazendo também o que a gente gosta. Enfim, bora produzir, porque vendedor de picolé parado não vende picolé. Então, um excelente sábado pra você, bom fim de semana e pra você que também tá descansando já com a família. Vai emendar, aproveitar o feriadão de segunda-feira, curtindo a Litoral. Bom descanso, tá? Bom final de semana, tudo de bom pra você. Você possa aproveitar bastante, descansar bastante, curtir a família, fazer também vários churrascos em família e aproveitar bem esse final de semana. 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

0: 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Bom dia, bom sábado para você.
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Esse é o sabadão mais legal aqui na Litoral, com o Jorge e o Matheus, ou Some ou Soma. Ótimo sabadão pra você, bom dia. Vamos juntos até meio-dia aqui fazendo essa festa bonita dessa manhã de sábado, né? Final de semana tá aí, tem feriadão pela frente, segunda-feira. Bora produzir, aproveitar, viver o que há pra viver, como diz a nossa amiga Gigi. Mas deixa eu mandar um abraço especial aqui pra ele que tá dando carona pra gente, tá indo pra Vitória nesse momento, sintonizou, parou na Rádio Litoral. Meu amigo Giovanni Gomes, o Giovanni amigo de longas datas, um amigo irmão, né? Bom, se eu estou hoje em terras capixabas, vim de Minas pra cá, primeiramente a Deus e ao Giovanni Gomes, que deu aquele empurrãozinho pra gente vir pra cá, e especialmente pra Rádio Litoral hoje, né, negão? Abraço pra você, tá bom? Deus te abençoe grandemente, toda sorte e bênção na sua vida. Você sabe que você é um cara muito especial, tá bom? E é bom a gente sempre andar com pessoas que impulsionam a gente a subir de nível, né? O Giovanni é uma dessas pessoas. Críticas boas, construtivas, a gente tem que sempre ouvir e, é claro, procurar evoluir sempre. Legal? Tamo junto, tá bom, meu irmão? Deu uma passada aqui em Cachoeiro, passando por aqui, vem tomar um café com a gente aqui na TV Gazeta, na Rádio Litoral. Abraço pra você, o Giovanni, ó, amigão de longas datas. São pessoas assim que a gente tem que manter na vida, tá bom? Então se você tem, né, pessoas por perto que, né, te impulsionem a subir de nível, mantenha por perto sempre, tá bom? Deixa eu abraçar você que tá participando aqui pelo nosso WhatsApp desse sabadão, tá fazendo companhia pra mim aqui na Rádio Litoral. Que

0: Então, Caetano,
1: e aí? Já parou com a pescaria? Fala, Caetano!
2: Caetano, se
1: tá dormindo
2: sabadão,
1: ainda,
2: dando sua lei pra todos os ouvintes. Aproveitando, mandar aquele abraço lá pra Rogério Caetano, da RC Rações na Sambra, Robin Rafael, da RC Manutenção do Real, Caio de Bona do Agro, o melhor fazedor de queijo da região de Gironda, meu amigo Guimarães, gente boa de primeira qualidade da Sambra. 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
1: Bora acordar, Caetano? Bom dia, Marcele Brito também tá por aqui, tudo bem? Só abraçar pra você. Você tá trabalhando, Marcele? Ah, é? Pessoal da produtividade aí, bom dia, bom trabalho. Jamilson Conceição também. Deixa eu abraçar meu amigo aqui, o Paulo Henrique, vulgo Pato Rouco, tá no Curamara. Bom final de semana. Catherine Caroline também, Marcão Gargamel. Alô, Ilsa, tá em Rio Novo do Sul, precisamente em São Caetano. Alô, Ilsa, bom fim de semana pra você, tá? Ézio também tá por aqui. 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

0: Litoral, eu tô legal, 8:17.
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pagodinho do Menos é Mais aqui na Litoral. Bora brindar esse sabadão maravilhoso, final de semana lindo, né? Tudo certo por aí, tudo tranquilo. Já se aproveitando para partir pro litoral, vai curtir o final de semana. Tô sabendo, hein? Segunda-feira, feriadão, vai emendar. Folgas merecidas, né? Afinal de contas, a gente trabalha muito mais. Hoje estamos aqui até meio-dia estou por aqui, mas na segunda-feira a gente trabalha também. Alguém tem que produzir, né? Pois é, mas vai dar para aproveitar assim esse final de semana. Então, abraço para você que está aí nos preparativos já, para curtir esse sabadão, esse dia lindo, maravilhoso. Final de semana só começando, ouvindo a Litoral, com aquela energia para cima, produtiva, pensamento positivo, participando das promoções também aqui com a gente, ó. 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Renê Rejane do Zumbi, abraço, bom final de semana. Tatiane Costa Longa também, Aparecida chegou por aqui. Edilaine também da Conceição, Maria José, meu amigo Sebastião Inácio do Vila Rica, aquele abraço. Vamos lá para Tijuca agora, que eu quero abraçar a Vera da Tijuca, tá sempre ligadinha, né, Vera? Bom final de semana, Edésio também tá por aqui, Emílio Fragoso, Welber Miranda também, do Gilberto Machado, minha amiga também, a Franciele Silva, deixa eu abraçar aqui a Maura Lima também, do Santo Antônio. Bom dia, Maura! Maria Eduarda chegando por aqui, abraços também pro Heitor Clemasco, do São Geraldo, aquele abraço!

Sabadão Litoral, Mari Fernandes. 8h44 agora, bom dia, bom final de semana pra você, sabadão maravilhoso, bora pra cima. E ó, daqui a pouco às 9 da manhã, tenho você no comando. 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Daqui a pouco, então, é você no comando, sim, aqui na Litoral.

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0: Na litoral eu tô mais que legal, Bobozinho, Dego Nego. 9 horas em ponto. Bom sábado pra você, o nosso sabadão segue até meio-dia por aqui. 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Deixa eu abraçar o Marco Gargamel, tá por aqui, a Loilsa também, Rogério, Verinha, beijo no coração, bom dia. João Vitor também, do Ibitiquara, Ederson Machado, Rogério Torres, aquele abraço. Marinalva, Maria Eduarda, Duda Mel. Gordô, Duda, tudo bem? Bom dia, bom final de semana. Guilherme também, a Mari chegou por aqui. Deixa eu abraçar o Ederson Machado. Mas quem? Roseli Alcântara, do Boa Vista. Abraço para Débora Moreira. Deixa eu dar um bom dia também para Eliane Gomes. Jocilene Rosemary Marques. Bom dia também para Juliane Almeida também, chegou por aqui, mas quem? Eduardo Moreira, aquele abraço. Ó, vamos faturar na sequência, tem o Você no Comando.
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3: E aí, já gravou o seu pedido?
0: Tudo pronto por aqui. A partir de agora é você comandando a programação. É o seu momento aqui na Litoral. É sim. É você no comando.
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0: Dona Lúcia, bom dia, Dona Lúcia. Ela acordou cedinho e já tá comandando a programação.
4: Bom dia.
0: Dona Lúcia.
4: No comando de hoje, eu queria pedir uma música de Matheus e Cauã, Cronômetro.
0: Sim.
4: Oferecer pra mim mesma, pra todos os ouvintes da Litoral. Pra Vera, que tá em casa operada. Ô, Verinha, bom dia.

0: É o cronômetro deles, Matheus e Cauã aqui na Litoral, primeiro lugar geral, seguimos, você no comando.
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3: Fala aí, minha
0: sócia. Ei, Verinha, bom dia.
3: Bom dia, família Litoral.
0: Dia.
3: Aqui quem fala é Vera do Pula Pula Paraíso. Hoje no Você Que Manda, bora lá de...
0: Vamos.
3: Eu duvido com Guilherme Benuto, participação do Panda. Dedico aos meus familiares, a todas as minhas amigas que estão sendo tratadas, meus amigos, enfim, todos os motoristas do APP Saúde e Educação que estão sintonizados na melhor, os melhores ouvintes da

0: Eu duvido.
1: Guilherme Benuto aqui na Litoral 912 agora. É você no comando. E olha que interessante, hoje a gente vai fazer um pouquinho diferente, né? Tem Alemão do Forró Moreninha em dose dupla aqui no Você no Comando agora.
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1: Vamos ouvi-las. Bom dia.
3: Bom dia, minha seguida, aqui é Eliene Camilo. Eliene. Vilas da Luz. Aham. Já que eu estou no comando, eu queria ouvir Moreninha, Alemão do Forró, e oferecer para todos os meus amigos do Apogramar e minhas amigas. E oferecer também para minha amiga Vera e Rose, as meninas que esteve comigo ontem lá no Mazinho. E oferecer para todos os ouvintes. Bom dia.
1: Bom dia, obrigado, Eliane. Mais um, ó, agora aqui, ó. Cadê? Aqui, agora. É você no comando, ó. Mais um do Alemão.
4: No meu comando de hoje, eu quero escutar a música do Alemão do Forró. Moreninha.
1: Boa.
4: Moreninha.
1: Aí, até cantou. Vamos lá então com ele. Rei do Forró Capixaba, é você sim no comando aqui. Bora dançar forró, Moreninha.

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1: Litoral! Boa noite, meu amigo. Eu no comando hoje, gostaria de ouvir aí. Manda pra mim aí um Coxete X-Gatlu. E mandar aí pro grupo Pinga Verde AZ, pra não esquecer de ninguém. Meus vizinhos, Dona Nenica, Eloy, Ever, Edson, Rodrigo, Ricardo, Gabriel, Eduardo, Bicudo, Cida. Ela que para trás já vai quem, o menino só tá de tocar. É Jorgete Baixio. Lohane, Rodrigo, tá todo mundo conectado, Gustavo com 2T, Elisa Coelho Tavares, Danilo Coelho Tavares, e vamos que vamos pra cima, que pra baixo é contramão, na Litoral, eu tô...

0: É o Você no Comando aqui na Litoral, matando saudade com eles, Roxette, The Look. Continuamos por aqui, a gente segue, é claro, Você no Comando.
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2: Ei, Marlene. Então, eu no comando, eu queria ouvir Michel Teló, Humilde Residência.
0: Agora.
2: Na Litoral, tô legal. Mando para todos os ouvintes aqui do Bairro Paraíso, do Timbó aqui também. Beleza?
0: Abraço, Litoral. Abraço, queridona. Bom fim de semana.

0: Laiá. É o Michel Teló, humilde residência, ao vivaço aqui na Litoral, deixando mais um você no comando. Você comandou sim a programação. 9h25 agora, bom final de semana. Ó, vamos faturar? Daqui a pouco a gente volta com mais uma sequência. 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

0: brilhante estão aqui na litoral. Primeiro lugar geral é o nosso sabadão, 9h37 agora. Bom sábado, bom dia, bom final de semana. Tudo certo por aí, tá em família? Hã? Já foi pro litoral, tá a caminho, tá na estrada? Obrigado pela carona, tá bom? Boa viagem, Deus te acompanhe, que você chegue bem em segurança ao destino aí desejado pra curtir o final de semana, o feriadão em família, e que bom que você tá levando a gente com você. Obrigado pela companhia. 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

0: Léo Santana aqui na Litoral. Primeiro lugar geral é o nosso sabadão. Fim de semana maravilhoso pra você. Vamos pra cima, tá? Produzindo até meio-dia, muita música aqui na Litoral. É claro, também promoções pra você hoje. 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Fala, meu amigo Toninho!
1: Bora lá pra praia, oh, oh, oh, oh,
0: oh! Ou daqui a pouco, hein?
1: Bora lá pra praia, oh, oh, oh, oh!
0: E aí?
1: O trabalho de Guido ficou hoje, mas Rogerinho hoje já Rogerinho. Tá na praia, curtindo, se divertindo com a família e bora lá, bora lá. Deus abençoe a todos.
0: Amém, irmão.
1: Da Litoral e o Rogerinho tá legal.
0: Abraço, Rogerinho. Bom final de semana, Tamire Santana. Valdesson Cabral também tá por aqui. Abraço pra você, meu amigo Roberto, que não é o cantor, mas é o Roberto Carlos. Tá no Novo Parque, é Frango Atropelado Bombadão, Gabriel também. Deixa eu abraçar o Leandro, quem chegou por aqui foi... Só mandaram aqui, ó. Ah, não, a Graziela Santos, né? Graziela Santos, do aqui da Ban também. Elisa, Heloísa Coelho, do Otto Marins. Bom dia, Heloísa. Alcione Aparecida. Deixa eu abraçar a Graziela Gomes também, Graziela Gama, na verdade. Fabiano também tá por aqui. Stephanie, tudo certo? Aquele abraço. Do Campo Leopoldina, a Mariana Batista também. Deixa eu abraçar a Bianca Verzola, tá ligadinha. Vera da Tijuca, bom dia Litoral. David e Luiz também da Tijuca aí, ó, participando. Mas quem chegou por aqui, o Leandro Miranda, a Adriele Alves também, Flávia Castro, abraçando a Kathleen Caroline do IBC. Bom final de semana, Alcione também. Meu amigo Josué Moura. Josué, Jesus viu aquele áudio que você mandou. Abraço, meu irmão, tudo certo? Bom dia pra você, tá no trampo aí na produtividade. Josei, quem tá por aqui também, a Flávia Gomes. Terezinha Silva, aquele abraço pra você, Terezinha. Silvia Santana também, ela tá por aqui, a Verinha. E aí, Verinha, como é que tá o
2: parabéns,
0: pé?
2: Parabéns, Emerson, parabéns.
0: Ah.
2: Assim dá, só aumenta a vontade da gente participar contigo. Essa sua interação.
0: Obrigado,
2: essa
0: querida.
2: Sua criatividade, você está de parabéns. Nossa, você não sabe como é que a gente fica feliz por cá. Beijo!
0: Ó, curtindo o alemão lá, o forrozão de fundo. Sinal que o pé já tá bom, né, velhinha? Abraço, obrigado pelo carinho de sempre, tá? Melhoras! Quem tá por aqui também, o Edmar Douglas, Giancarlo, Eliane Carmelo. Abraço, queridona. Ellen Dias, Romário Machado, Igor Coelho. Mais quem? Luciano Gomes, Paulo Vinícius, do IBC. Abraçando aqui o Elber Miranda também. Edric Soares, tá ligado aí na Litoral, no Amaral. Pessoal da MT Envelopamento também. Matheus Andrade, aquele abraço aí, Ferroviários. turma toda aí. Renê Rejane do Zumbi também tá com a gente. Quem chegou por aqui foi o Guilherme também, Ronaldo Felipe do São Lucas. Aquele abraço, Ronaldão. Vamos faturar então? Mas daqui a pouco, após o intervalo, tem uma hora de música sem intervalo, daquele jeitinho, recheada pra você aqui do seu Sabadão na Litoral. Já, já.
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2: Na Litoral eu tô legal, 10h05.
3: Opa, já vai começar.
2: Vai.
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2: Simbora então, sem demora, aumenta aí porque vai começar. Sabadão, final de semana é assim. Muita música pra você sem intervalo comercial. Bora abrir essa sequência maravilhosa. Uma hora direto pra você.
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0: Bela e Morena aqui na Litoral Paris. Seguimos e prosseguimos até meio-dia, aqui com a programação da Litoral FM Sul. Ótima manhã para você, manhã recheada de promoções, muita gente participando. Eu quero mandar abraços aqui, eu gosto. Quando você participa pelo nosso WhatsApp, eu faço o possível e o impossível para atender todo mundo. Então bora para cima, porque o tempo é curto, né? Deixa eu abraçar aqui a Luciane Gomes, no bairro Rubem Braga também. Juan Carlos, aquele abraço, irmão. Verônica Lopes também, João Henrique. Ramon Miranda, no Paraíso. Tudo certo, Ramon? Bom dia, meu amigo. E aí, na produtividade?
1: Bom dia.
0: Me conta.
1: Amigo,
0: fala pra nós.
1: Quem fala é Ramon Miranda, do bairro Paraíso, beleza?
0: Vamos.
1: Sabadão daquele jeito,
0: pois
1: né? Aquele solzinho, esquentando. Estamos aqui na padaria Saborela, só na produção.
0: Um abraço pra turma aí.
1: Meu brother, sabadão, né? Hoje tem Vascão.
0: Ih, rapaz.
1: Se Deus quiser, vai dar nós, beleza? Fluminense é freguês.
0: É clássico, né?
1: Manda um abraço pra todo mundo aqui na padaria Saborela, Mariane. Pra todo mundo aqui, a galera da Saborela, valeu?
0: Valeu.
1: Tamo junto. Daqui a pouco, né, acabar o expediente, tomar aquele velho Danone, né?
0: É
1: aquele
0: lei,
1: suquinho,
0: né?
1: De maracujá.
0: Eu sei.
1: Beleza, meu brother? Sabadão. Bota uma música aí do grupo Thier, do cantor Thier aí pra nós, ir um pagodinho pra nós ouvir. Valeu? Tamo junto. Tudo de boa.
0: Tudo bom.
1: Litoral, eu tô mais que legal.
0: Abraço, Ramon. Emily também chegou por aqui, tá no Coramara. Deixa eu abraçar a Pamela do Campo Leopoldina. Bom dia, tá? Lislaine também, a Fabiana Pereira. Mas quem tá por aqui? Luciane Gomes também, a Jane, tudo bem? Tem gente participando da promoção que é um sucesso. O Litoral vem tomar café comigo. É o Thiago Márdega. Vinícius, a Josiane também. Joyciane Vieira, tá no bairro Caixara. A Ellen também tá por aqui, participando da promoção com Atropelado Bombadão. Adriele Correia, Rogério Baiense, aquele abraço. Giovana Pereira, do Coramara, tá ligadinha. Mas quem, ó, a Vanusa Carneiro, do Boa Vista também. Ecofrio Litoral, do Caixara. A Lorena Colli, abraço. Chegou por aqui também, ó, a Graciele Cacheiro também participando com a gente. Deixa eu abraçar a Márcia, Marcelo Giro, a Tatiana Silva também, Igor Gonçalves, o Leandro Caetano participando, Anderson, aquele abraço. Mas quem chegou por aqui, ó, a Chayara, né? Morro Grande, abraço, bem-vindo aqui. Chegando por aqui também o João Vitor também, tá no aeroporto. Vitão, aquele abraço, tá, Vitor? Mas quem? Bom dia, Litoral. Maria da Penha, do Amarelo, ó, tá ligadinha. Suelen também, o Guilherme. Belmonte aí, tudo certo, meu irmão? Bora pra cima. Obrigado pela carona de sempre, tá? Tamo junto, meu irmão. Mas quem tá por aqui, ó, manda o nosso áudio aí agora.
2: Bom dia! Sidmar aqui.
0: Ô, Sidmar.
2: Eu e meus filhos.
3: Aê!
2: Na Litoral,
3: eu tô
2: legal!
0: Aê, ó, abraço, Cidemar! Bom fim de semana!

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1: Primeiro lugar geral, 10h38 aqui na Litoral. Deixa eu abraçar meu amigo Amarildo Vicente. E aí, guerreiro, tudo certo? Abraço pra você. Tá em Vila Velha, rapaz. Amigo de longa data, né, guerreiro? Tá produzindo aí 5.5 AP total. Os bons conhecem, Amarildo. Abraço, meu irmão. Bom final de semana. Que honra, cara. Que alegria ter você em Vila Velha aí ouvindo a gente. Tamo junto, irmão. Bom trabalho, tá? Se estiver no trabalho. Se não estiver, bom descanso também. Continua ouvindo a Litoral. Um abraço pra você. Deixa eu abraçar também aqui meu amigo Hélio Perim. Tá on nesse sabadão. Fala, Hélio!
2: Bom dia, meu amigo
1: Hélio. E aí, rapaz?
2: Quero mandar um alô pro Aldo Parque. 140 aqui pra lá.
1: De lá pra cá.
2: Pra vocês da rádio. Pra mim, Hélio Perim. Pra Carla, que tá me ajudando a limpar a casa.
1: Ah, é?
2: E pra todo mundo que tá aí na praia ouvindo a Litoral. E pra nós, e pro Luan do Uber. E a galera aí de Cachoeiro. Com a Litoral, tô muito mais legal.
1: Abraço, Hélio. Boa faxina. Meu amigo Josemar tá por aqui também. E aí, Josemar, tudo certo? Bom dia.
3: E aí, Litoral, boa noite. Aqui é o Josemar.
1: Tá dando boa noite.
3: Morador do
1: Alto Monte Cristo. Ah, não, é isso aqui, ó.
3: E aí, Litoral, boa noite. Aqui é o Josemar.
1: Bom dia, 10h02, já tá dando boa noite.
3: Alto Monte Cristo.
1: Não, vou deixar.
3: E quero participar desse aqui de churrasco. Litoral. Cofrio Litoral. Tomara, que legal. Aquele abraço pra vocês. Tudo de bom.
1: Ele tá participando desde ontem à noite. Tá dando boa noite. 10h39 agora. Bom dia, Josemar. Bom fim de semana. Maria Alves também tá por aqui. Douglas acabou de chegar, tudo certo? Um alô pra toda a galera da Casa das Motos. Estão ligados aí na Melhor Litoral. Abraço, Douglas. Bom trabalho aí, tá, irmão? Silvana Duarte também. Deixa eu abraçar a Emily Norata, a Maria Eduarda Dudamel. Ela participou desde cedo, mandou um áudio. Era 8h35. Ô, Duda, e aí?

ti, pra você. Bom dia, meu irmão Pedro Henrique Lucas. Um bom dia pra Laysa. Um bom dia pra... Josi, um bom dia pra Angélica. Um bom dia pra Roseli, Graziele Rita, Jair Bar. Bom dia, bom dia.

0: É o embaixador e a Ana Castela aqui. Garudinho, 10h57 agora, é o nosso sabadão. Muita música na programação. Ó, daqui a pouco resultado de promoção. Última chamada, preste atenção. 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Mas agora, deixa eu abraçar esse pessoal do bem aqui, essa turma boa participando pelo nosso WhatsApp da promoção do atropelado, também promoção com a Cofrio. Eduardo Gomes está por aqui, grande Edu. Abraço, Mário Sérgio, Sebastião também do Vila Rica, minha amiga Loilsa, Rio Novo do Sul, tá ligadinha. Caetano, tá on, tudo certo por aí, né? Fala, Caetano, e aí?
1: Bom dia, Troll, bom dia, Emerson.
0: Acordou?
1: É sabadão, papai! Passando aqui, mandar os parabéns pra ela, completando 1.7, fez ontem, né, 1.7, Amanda Lopes.
0: Rapaz, você pode dar
1: de
0: dela aí.
1: Fazer aquele churrasco com ela, a mãe dela, Aline, o Antônio Coração, a avó, Ana Aparecida, Flor do Campo, Deusa de Ébano, Oliver, Cíntia, Átila Lopes, Jonathan Legão, tá todo mundo curtindo aquele churrascão lá. E Ribeirão do Meio, e aquele losão meu Zizinho aqui, Dona Nenica, Évila, Érica, Rodrigo, Ricardo, Gabriel, Eduardo, Bicudo, Cida, e vamos que vamos pra cima, aqui pra baixo, da Morada Litoral, tá legal.
0: Liliane também tá por aqui, participando com a gente, a Marli, bom dia pra você, Evandro, aquele abraço. Hudson Costa, a Liliane também, né, tá participando da Cofrio, promoção da Cofrio. Daqui a pouco também tem resultado de promoção. Vamos liberar aquele kit da Cofrio para você. Quem chegou por aqui também foi o João Antônio, tá no balão. Álvares, queridão. E aí, firmes aí, trabalhando nesse feriadão? Você sabe que feriadão dobra, né, o valor, né? Bom, antigamente dobrava. Abraço, produtividade. Obrigado pela carona, tá bom? João Gonçalves também, a Lislane.

0: também passando por aqui. Opa, frango atropelado, bombadão. Douglas do aeroporto, tá ligado. A minha amiga Fátima também. Juliana Benacchio, aquele abraço. Rogério Baiense, tá ligadinho aí também na litoral, ó. A Mônica Oliveira. Edésio, tudo certo, meu irmão? Abraço, vamos faturar aqui.
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0: É o Safadão aqui na Litoral, 11h12. Deixa eu abraçar aqui a Luciane Gomes, Vanessa também tá por aqui. Mas quem dando bom dia pra gente? Samuel Diório, do Novo Parque. Atropelado Bombadão Litoral, o Otto Marins também, quem tá com a gente é a Rosa Maria. Tudo bem, Rosa? Bom dia. Danilo participando. Rosildo chegou por aqui, Andressa, Maria Eduarda também. O Leandro também, Rodrigo. Juliana, já mandei abraço pra ela, mas quem? Eliane Gomes. Bom dia, Zete Oliveira, de Piúma. Manda um alô pro meu maridão, Tigrão. Aí, Tigrão! Abraço, querida. Tá em Piúma, né? Bom final de semana pra vocês. Boa praia aí, tá? Pessoal no litoral ouvindo a gente, descansando, aproveitando esse sabadão, final de semana, feriadão prolongado. Bora aproveitar, curtir, viver o que há pra viver com responsabilidade, tá? Aproveitem. Sarita tá por aqui também. Eliane Gomes, aquele abraço. Deixa eu abraçar meu amigo Ceará também. Letícia, Alto Novo Parque, Ladeira, abraço, irmão. Marlene, queridona, tudo certo? Bom dia pra você, tá na praia também? Tô com inveja de vocês, tá? Abraço. Quem tá por aqui também, ó, é a Vanusa Carneiro, do Boa Vista, tudo bem? Abraço, querida, bem-vinda aqui, tá bom? Boa sorte pra você participando da promoção com o Atropelado Bombadão. Meu amigo Rosalino Filé também tá na área. Caetano, só na pescaria, né, Caetano? Ah, meu Deus do céu. Vamos de resultado de promoção? Agora. Opa! 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Patrícia!
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Na Litoral, eu tô legal, Henri Freitas, me fala qual necessidade. 11h29 agora. Ó, daqui a pouco resultado de promoção com a Cofril. 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O kit vai completo, tá? 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Participe com a gente aqui. Bom sábado para você que está trabalhando aí na produtividade também, está no corre do dia, né? Aproveite para produzir, para agradecer a Deus e trabalhar bastante, né? A hora do descanso chegará. Amanhã, domingão, a gente descansa também. E hoje também, no finalzinho da tarde, dá para a gente aproveitar bastante. Deixa eu abraçar você também que está em casa aí fazendo vários nadas de bobeira, mas está curtindo a Litoral. Já acendeu a churrasqueira, está em casa aí já curtindo o final de semana com a família. Tá também nas praias, né? Pessoal do litoral também. Abraço, gente. Obrigado pela companhia. Bom final de semana pra vocês. Ligadinhos aqui na Litoral. Deixa eu mandar um abraço pra essa turma. Ele chegou aqui, o Jean de Rio Novo do Sul, a Maria Alice, Patrícia, Ismael, todo mundo aí. Aquele abraço. Geizinha também tá na área. Tá no Alto Eucalipto aí na pracinha. Meu amigo Pato Rouco também. Paulo César, aquele abraço, tá, irmão? Abraçando também a Poliana Florindo do Coramara, Francisco Nicolau. Abraço, Andressa também. Robson Nunes, aquele abraço. Dudu Xavier, Marcão tá por aqui. Frango Atropelado, Litoral. Shaira tá com a gente também. A Graziele Gama. Graziele com dois L's, né? Novo Parque também. Bom final de semana. Tauan Rocha também tá por aqui. Poliana Gomes, Cecília Rabelo. Aquele abraço para você, Cecília.

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0: Meus conterrâneos, Jota Quest, cantando o grande Tim Maia, descobridor dos sete mares. Fechando mais um Sabadão Litoral. Pois é, terminando por aqui, daqui a pouco tem a Rede Litoral. Mas antes, resultado promoção saindo agora. 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Carlos Zucolotto. Parabéns, Carlos!
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0: Eu vou ficando por aqui. Bom final de semana pra você, tá? Aproveite seu final de semana, seu feriadão. Segunda-feira, feriadão. Estaremos on aqui a partir das 7 da manhã pra te fazer companhia pra começar a nossa semana na segunda-feira, dia 7, tá bom? Tchau, gente. Até segunda, se Deus quiser.
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0: Litoral, eu tô legal. Boa tarde pra você, bom sábado de cada cantinho do Espírito Santo, Brasil e o mundo. 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Resultado daqui a pouquinho, hein? Então manda a senha curtindo com a Litoral. Curtindo com a Litoral e você pode faturar dois ingressos pra curtir Sorriso Maroto na Praça do Papa, 19 de setembro, hein? Boa sorte pra você. E pode mandar seu recadinho aqui, ó. Ju Souza, de Alvorada, falou: sol, que sábado maravilhoso. Tô aqui curtindo a Litoral, tá muito bom. Beijo, Ju. Beijo também pra Cris, olha.
1: Amor, tô escutando o Litoral daquele jeito, já fazendo um almoço, que eu não posso mais pedir comprado, porque meu marido fala que o horário é errado. Ah, então tem que sair aí mais cedo. Tudo de bom pra você, Litoral. Tamo aí, daquele night. Manda um abraço pra minha filha Tatá, meu filho Davi, meu esposo Alexandro. Tamo aqui, na luta, mas vamos que vamos.
0: Vamos que vamos, Cris. Um beijo pra você e pro seu marido, Aninha.
2: Bom dia, solzinha!
0: Oi, bom
2: tudo
0: dia.
2: Bom com você, amiga?
0: Boa tarde.
2: Ai, que delícia esse som, tá, Henrique e Juliano. Bom, é, né? Hoje, meu filho. É hoje o dia da mãe e das amigas.
0: Ai, que delícia. Ai, que inveja.
2: Pensa no Vale Night da Mãe. Ai, Jesus. Ai, ai. Aqui é Ana Pinheiro, de Santa Rita, mandar um beijo pra Vanessa, Luanda e Ângela, que hoje à noite nós estaremos lá, Henrique e Juliano. Beijo, amiga.
0: Beijo.
2: Na Litoral, muito mais que legal.
0: Aproveitem, aproveita esse Vale Night, hein? Pelo amor de Deus, depois você tira a foto e me conta tudo, hein?
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2: Na Litoral, eu tô legal. Tá quase na hora de dar tchau. Mandar um beijo aqui pro Dudu, né? Josiel de Lima, do bairro Zumbi, lá em Cachoeira, tá mandando abraço pro Emerson, que tá fazendo aniversário hoje, é pai do Arthur Gabriel e da Maria Alice. Ela falou, vocês são os melhores. Poxa, beijo, parabéns, hein? Deus te abençoe, Ednete.
3: Boa tarde, Sol, boa. Minha linda. Boa tarde especial pra todo ouvinte. Também o Nete Maricinho Samuel. Mandar um boa tarde especial pras meninas da Bela Batata de Cariacica Sede, Fernanda Rodrigues, Vanusa Barbosa, Vanusa Rodrigues e Andrei Jorge. Uma hora dessa parece que, ó, Sol, tá bom? Na Bela Batata, Cariacica Sede.
2: Eu vou.
3: E com Deus, bom final de semana.
2: Beijo.
3: Na Litoral, tô mais que legal.
2: Antes de ir embora, quero agradecer a todo mundo que esteve comigo aqui. A partir de agora, eu vou estar on no arroba Sol Litoral. Se você não me segue lá. E agora tem... resultado de promoção. Quem vai curtir Sorriso Maroto na Praça do Papa vai ser Douglas. Douglas Sardinha. Final do telefone 2388, ele que é de Porto de Santana. Aê, parabéns, hein? E quem vai curtir a feijoada do João, dia 1º de novembro, no pavilhão de Carapina? Cláudia Soares, de Pitanga na Serra, final do telefone 1994.
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2: Beijo, fui.
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0: Litoral, boa tarde, 1:14.
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4: 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Começou a descaração, hein? Que swing é esse, pai?
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0: 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Todo mundo aqui.
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2: Na Litoral, eu tô legal. Boa tarde, 1h25. Esse foi o Litoral, mexe com a gente. Com a produção feita pelo Marcelo Rangel. No seu sabadão lindo, aliás, que dia maravilhoso. Tamo aqui, ó, ao vivo, nesse fim de semana, juntinho de você na maior audiência do rádio do Espírito Santo. Essa é a Litoral, primeiro lugar geral. Aqui é o Oliver Wanderson. Até às 7 da noite com você, a tarde inteira, até de noitinha. E aí, juntos... pelo menos um pouquinho. A Sol já foi embora, deixou um beijo pra todo mundo. E agora a gente vai curtir muita música e presente pra você também, hein? Já eu falo. Chama daqui antes, beijo pra Ju Souza, de Alvorada. Mandou boa tarde, meu lindo. É sabadou na varandinha de casa, ouvindo a melhor Litoral sempre. Manda um beijo pra mim e pra minha netinha Ivy. Oi, Ivy. Hoje... são as duas, a filhota tá de plantão. Então um beijão pra vocês duas, tá? Ju e Ivy, em Alvorada, na escuta, na varandinha. Beijo, Kate. Kate Souza, de Nova Canaã, a filha do Pretinho, da ostra do Aribiri. Ô, saudade de comer aquela ostra do Pretinho na feira do Aribiri, hein? Tem pão quando vou lá. Beijão, Kate. Abração, Pretinho. Saudade de você, hein? Deixa eu ver aqui mais quem. Da ostra pro churrasco. Oi, Neuza. Cadê? Aliás, ela não tá sozinha. Até a Neuza Silva também tá por lá junto com ela. A Carol, a Leidiane Prati e até a Celine Dion. E a Roberta também, né, Neuza Silva?
3: Boa tarde, Holiber. Aqui é a Neuza Silva, de Cristóvão Colombo. É. Roberta.
4: Carol.
5: Leidiane Prati.
3: Celine Dion. Oh. Nós estamos aqui fazendo um churrasquinho em família, ao som da Litoral, é claro. E agora, curtindo a companhia do nosso locutor maravilhoso, que nós amamos. Gente. Desejamos um ótimo sábado pra você, Holiber. Obrigado. Beijos. Na Litoral.
1: Fácil demais trabalhar assim, viu? Obrigado pela companhia, bom apetite aí, hein? Nesse churrasco. Beijão pra Luísa Dir, de São Caetano, Rio Novo do Sul. Edneia Luz, beijão também, tá? Em Vila Nova de Colares, beijo pra você. E pra Cláudia. Oi, Cláudia, tudo bem com você?
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1: Ela ganhou ingresso pra feijoada do João, não é isso, Cláudia? Parabéns, hein? Dia 1º de novembro, no pavilhão de Carapina. Ó, deixa eu ver aqui, presente pra você já vai ter minha nossa. 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
7: Fica aí, depois do intervalo tem...
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solteiro nunca fica só, moleque. Já dizia meu poeta Sérgio Júnior, quem tá solteiro, gente, nunca fica só. Pode acreditar nisso.

0: na Litoral, eu tô legal. 1h43, a melhor programação do seu rádio tá aqui na número 1. Esse foi o som do Sorriso Maroto. Ó, dia 19, hein? Tá chegando. Dia 19 agora na Praça do Papa tem Sorriso Maroto, seus ingressos aqui na programação da Litoral. Chama um abração aqui pro Janedson. Janedson Gomes, de Morada da Barra. Beijo pra Anaína Rocha, de Nova Rosa da Penha 2. Beijo, Anaína. Deixa eu ver aqui mais quem. Dudamel.
1: Boa tarde, meu amigo Holiday. Quem fala aqui é Dudamel de Cachoeirinha. Boa tarde, minha amiga Laysa. Boa tarde, minha amiga Elisângela, Josi, Roseli, Graziele, Rito do GR Bar. Meu amor Pedro Henrique Lucas. Boa tarde, obrigado, Rádio Litoral. Beijo! Obrigado. Eu quero ouvir aí uma música.
0: Qual?
1: Qualquer um do Bezerra da Silva, beijo!
0: Beijo, Dudamel, obrigado pela participação em Cachoeiro, degustando aquele macarrãozinho caseiro. É o estado inteiro do sul. Vou agora para a região noroeste, para Colatina, ô Marisabel.
2: Holiday. Oi. Boa tarde, Holiday.
0: Boa.
2: Nossa senhora, esse sol tá daquele jeito, né? Muito bom. Na litoral do mato, que legal. Tô aqui tomando aquele bronze pra ficar mais bronzeado do jeito que eu já sou.
0: Então tá, um beijão pra você, Marisabel. Obrigado pela sintonia em Colatina. 95,3 é a frequência. Deixa eu ver aqui mais quem tá com a gente.
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0: Essa é a Marlene Silvério.
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0: 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Deixa eu ver aqui mais quem. A Marlene mandou de novo aqui.
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0: Na Litoral, eu tô legal, esse foi o Glauco. Pega, pega, já já tem Pago 10, Litoral.
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0: Isso, mais uma. Vai. De novo lá. De novo lá naquela. Me bebam pra nós.
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2: Na Litoral, eu tô legal. É muita música, as melhores músicas para os melhores ouvintes. Esse foi o Pago 10 Litoral. Ainda hoje tem mais, com a produção feita pelo Marcelo Rangel. 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
3: Alô, alô, alô, Litoral. Tamo aí trabalhando nesse sabadão, sol quente. Subindo os telhados para trocar o telhado da casa, que pingou muito.
2: Eita.
3: Tamo aí, quem fala é o Juninho de Santa Paula.
2: Ô, Juninho.
3: Tamo junto aí. Valeu. Valeu. E Litoral, Pega no Cavaco.
2: Que susto. Um abraço, Juninho. Obrigado, cara, pela participação. Em direto de Santa Paula.
4: Boa tarde, amigo Rolly, bem Matheus, três horas de Pretoria. Aí, sol quente, hoje é meio tipo de verão, né? Pegando fogo. Segunda, feriadão, né?
2: Sim.
4: Descansar. Só terça, eu trabalho, né? Deus quiser. Bom fim de semana, bom feriado, nós todos.
2: Segunda, feriadão, vou estar aqui, ao vivo também. Matheus Trevisani, obrigado, cara, pela sintonia em Japira, interior de Linhares, ouvindo a Litoral 96.9. Eliane.
5: Boa tarde, Holiday.
2: Boa.
5: Estou muito feliz que você está aí hoje,
2: aqui,
5: porque hoje é o meu aniversário.
2: Olha.
5: E você, gosto de todos, mas você é o meu preferido. Estou muito contente de poder estar aqui te ouvindo e comemorando o meu aniversário. Estarei com você até às 7 da noite. Beijo, Eliane de Graúna.
2: Ô, Eliane, obrigado por deixar a gente participar do seu aniversário, tá? Deus te abençoe com muita saúde e muita felicidade, tá bom? Valeu pela sua sintonia em Graúna, em Cariacica. Então, juntos até às 7 da noite e depois de 10 às 11 também, hein? No Geração Litoral. Ô, Valkmar.
6: Oi, olha, boa tarde.
2: Boa.
6: Aqui é o Valkmar daqui de Colatina.
2: Olha.
6: Então, eu e minha mãe aqui, a Dona Creuza, ligadinha na Litoral.
2: Uhum.
6: Manda um alô pra nós aqui, meu amigo.
2: Sim.
6: Fica com Deus aí, bom trabalho.
2: Fica com Deus vocês também, então. Valkmar, em Colatina, ouvindo a Litoral 95,3, ele é a Dona Creuza, a mamãe. Beijão, Dona Creuza, Deus te abençoe também, tá? Valeu, Valkmar, abração, cara, pra você. É o estado inteiro. Eles estão em Colatina e a Angélica tá em Venda Nova. Mandou essa foto aqui, eu vou colocar na sua tela. Mandou aí, ó. Boa tarde, Holiber, tudo bem? Tudo ótimo. Hoje o clima não tá clima de montanha, não, hein? Sente aí, ó. Abraços da Angélica de Venda Nova. Um sol maravilhoso também em Venda Nova. Ô, Angélica, obrigado pela sua sintonia aí, aí também, tá bom? Beijão pra você e bom fim de semana, bom feriado também, tá? Deixa eu ver aqui mais quem tô falando. É o estado inteiro, agora em Cachoeiro. Fala, Caetano.
7: Boa tarde, Holiber. Onde você no comando hoje aí? Gostaria de ouvir o Nick Park aí. Manda pra mim aí na sua escolha aí. E mandar aí pro grupo Pinga na Veia, de AZ, pra não esquecer ninguém, Rol. Renata Fiore,
2: sim,
7: gente boa de primeira qualidade, ah. Guimarães, lá no cantinho do Bazone, lá o Pesque Pague do tio Aguinaldo, Rogério, Caetano da RC Rações na Sambra, Robin Rafael da RC Manutenção Industrial, na Litoral, eu tô legal.
2: Valeu, Caetano, obrigado, cara. Pô, Linkin Park, o Marcelo Rangel já tocou no Geração de Sábado, no Geração Litoral. Bom, lembrando que já, 3 da tarde, tem Litoral, você no comando. Eu sabia.

0: isso daqui a pouco.
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0: Na Litoral, eu tô legal, Anitta, com Alexandre Carlo, Nath Roots aqui na programação. Já já tem resultado de promoção.
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3: Na Litoral, eu tô legal. 3:06, tá no ar. O Litoral, você no comando. Que música você quer ouvir, hein? Já vou liberar ingresso pro show do Barões da Pisadinha. Na Expo Cariacica 2026. Barões da Pisadinha, Muriel Alves e Guilherme Silva. Já eu mando a senha pra você participar, tá bom? Agora, tá no ar. O Litoral, você no comando. Que música você quer ouvir, Marco França?
4: Oliver.
3: Oi.
4: Na Litoral, eu tô mais do que legal. Rola pra gente, Felipe Hash, Rap da Lealdade. Um abraço. Manda pra Lourinha de Taquara, Maurinha de Lagoa de Carapebus e Luluzinha de BS, Cariacica e Vanessa Camarão de Resistência Vitória. Um abraço.

0: Boa tarde, Holliber. Aqui é o Everson de Jardim Camburi. Já que estou no comando, gostaria de ouvir a música Boteco Terapia com Léo Santana e Alexandre Pires.
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0: Alexandre Pires. A Litoral é você no comando.
1: Boa tarde, Litoral. Boa tarde, Oliver. Boa. Aqui é a Edmara, do bairro Redenção Vitória. Já que é eu que estou no comando, toque pra mim shortinho Saint-Tropez do grupo Boca Louca. Olha. Beijão.

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2: Boa tarde, meu amigo Hollywood. Já que eu estou no comando, eu quero ouvir com pele morena em segurança. É Valéria de Santos Dumont. Na Litoral, eu estou mais que legal. Beijo, meu amigo.
3: Beijo, Valéria.

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2: Boa tarde, meu amigo Oliver.
3: Boa.
2: Fala lá que Marataízes também tá ligado.
3: Marataízes?
2: Amigo, já que a gente tá mandando, a gente tem que aproveitar. Se puder, manda cartão postal, Exalta Samba.
3: Olha.
2: É da antiga, mas é gostosa de ouvir. Um abraço a todos. Litoral, primeiro lugar.

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1: Muito boa tarde, Holliber. Aqui é Gil Souza de Alvorada. Sabadão, na varandinha de casa. E, Holliber, já que estou no comando, passa pra mim aí, Kit Abelha, Alice. No Litoral, tô mais que legal. Beijo no seu coração de cada um dos ouvintes.

0: na Litoral. Eu tô legal e assim vamos encerrando essa edição aqui do Litoral, você no comando. Com o coração partido, apertadinho, a gente fecha essa edição, cara, tanto... Eu nunca consigo tocar todos os pedidos, de tanto pedido que chega aqui pra gente, tocar no Litoral, você no comando. Por isso que a gente até faz duas edições por dia, de noite com Alex Bono. E a gente não dá conta, é muito pedido. Muito obrigado aqui pela participação, deixa eu ver aqui, ó. Do Fábio de José de Anchieta, pediu aqui, quer concorrer ingresso do show do Sorriso Maroto. O Marcos Gobi, eu vi seu áudio aqui, hein? Os que eu consegui ouvir, foi um deles, pediu Fátima do Capital. O Fábio pediu, pediu Ainda Bem, oferecendo pra patroa. Deixa eu ver aqui mais quem. A Cris em Vila Graúna pediu também, vai dar parabéns daqui a pouquinho pra mãe dela. A Yara, oi Yara, que bom te ouvir, beijão pra você. Pediu aqui um do Claudinho Bochecha, Fico Assim Sem Você, oferecendo pro filhão Hanson. Deixa eu ver aqui, a Lorraine Queiroz de Feu Rosa pediu Deixa a Vida Me Levar. Deixa eu ver aqui mais quem.
1: Fala galera, boa tarde, aqui é o Gabriel.
0: Ô Gabriel.
1: De Itarana, Espírito Santo. Itarana. Tamo ligadinho na Litoral. Na Litoral, tô legal. Manda um abraço aí pro Edmilson Flega e pra todo mundo lá do posto do Leila, Tarana. Abraço, na Litoral, tô legal.
0: Valeu.
1: Toca aí o Nego Drama pra nós.
0: Eita. Valeu, Gabriel. Obrigado, cara, pela participação direto de Itarana. Deixa eu ver aqui mais quem. Deixa eu achar aqui a participação da Sheila Braga. Oi, Sheila.
2: Boa tarde, Rosa, meu amigão.
0: Boa.
2: Mais uma vez a Litoral aí fortalecendo. Ganhei a promoção do Álvaro Nobre. Quero agradecer vocês, vocês são maravilhosos. Nossa, beijos, mãe. Sheila Braga do Ataíde. Manda um beijão pro meu esposo, Marcelo.
0: Beijo pra você, Sheila. Abração pro Marcelo também. Ontem o Alex Bono e eu ligamos pra ela. Ela foi contemplada da semana e ganhou R$500 em contas pagas pela Litoral e pelo Álvaro Nobre. Parabéns, Sheila. Obrigado pela confiança nas promoções de verdade da Litoral, primeiro lugar geral.

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0: Na Litoral, eu tô legal. Esse foi o som do Pele Morena, Paris, aqui na programação da Litoral FM. Ó, daqui a pouquinho tem ingresso pro show do Barões da Pisadinha, hein? Vai ser dia... vai ser no rodeio, na Expo Cariacica 2026. 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Rodeio com a Litoral é a senha, valendo dois ingressos para você curtir, tá bom? Vai ter Barões da Pisadinha, Muriel Alves e Guilherme Silva também. Deixa eu voltar aqui no WhatsApp, mandar abraço aqui para... Em Alfredo Chaves, a Marciela. Marciela manda pedir aqui uma música, oferecendo pro esposo Júlio César. Pedir aqui um biquíni cavadão. Pô, bela pedida, hein? Beijão pra você, Marciela. Abração pro Júlio César, todo mundo de Alfredo Chaves. Deixa eu ver aqui mais quem. Oi, Berê.
1: Boa tarde, Rolly B.
0: Boa.
1: Eita, no meu sábado, bebê. Ah. Na Litoral, eu tô mais legal. Bom trabalho, ótimo final de semana pra você, família.
0: Uhum.
1: Deus te abençoe.
0: Amém.
1: E falar que hoje tem geração. Hoje, às 10 da noite, temos geração com o Marcelo Rangel. É isso aí, Marcelo Rangel, o cara, né? Comando as músicas, né?
0: Isso, daqui a pouquinho, 10 da noite, geração, Litoral tá imperdível. Hoje tem até Pink Floyd na programação. Deixa eu ver aqui mais quem. Beijo pra Marcinha Brit, de Resistência, né, Marcinha? Rafael Rangel, que é irmão do Marcelo Rangel, em Alfredo Chanin. Anchieta, abração, Leléo Rangel. Abração pra você. Um pouquinho mais pro sul, em Cachoeiro, Álvares Dias. Abração também pra você. Railan também tá na escuta. Beijo pra Elisângela Gonçalves, em Jardim Camburi, né, Elisângela? Bom fim de semana pra você também.
2: Ei, Oliver.
0: Oi.
2: Boa tarde. Você viu, né, de quem é o aniversário hoje, né?
0: É a mamãe, Eliane.
2: A minha mames, Eliane.
0: Sim.
2: E obrigada por estar aí, por deixar ela muito feliz. Ela tá muito feliz por comemorar o aniversário dela junto com você aí na rádio.
0: Olha só.
2: E eu já desejei ela os parabéns de manhã cedo com a Sol.
0: Uh-huh.
2: Mas quero dizer que, pra ela, que eu amo muito. E feliz aniversário, né? Beijos, Robert, Cris de Vila Graúna.
0: Beijo, Cris, pra você e mais uma vez pra mamãe Eliane, que hoje faz aniversário. Tá comemorando junto com a gente aqui da Rádio Litoral, primeiro lugar geral em audiência.
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Thales e Belina. Que prazer estar cantando com vocês. Tamo junto. Valeu!

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3: Na Litoral, em Outro Legal, aqui é o Rolliver, Rolliver Wanderson, com você até as 8, até as 7 horas da noite. 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

0: Litoral, boa tarde, são 4h16.
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3: Na Litoral, eu tô legal. São 4 horas e 24 minutos. Essa foi a Sequência Litoral dentro dos 60 minutos, direto só de música, sem comerciais. Já já tem Segue o Baile Litoral com o DJ Jonas Brown. 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
4: Boa tarde, Rola Baby, sabe?
3: Boa tarde, Manuzinha. Beijo. Feliz sábado para você também, direto de Laranja da Terra. É o estado inteiro. De Laranja da Terra, vamos para Cachoeiro.
5: Boa tarde, Rolivel Anderson, Caetano City. Novamente pro cá, papai. Tô contigo até as 19 horas hoje. Até as 19?
3: Sim.
5: Aproveitando e mandar aquele abração lá pra Renata Fiore. Gente boa, de primeira qualidade. Meu amigo Guimarães, é. Rogério Caetano tá lá na Sambra, na RC Rações, te curtindo também. Robin Rafael também tá curtindo na RC Manutenção Industrial. Ah. E o Edinho Carreiro com 3R original lá na Santa Clara, Anderson Costa, Claro Costa, Janine, Manu, Sou Ricardo. Vamos que vamos pra cima, hein? Que pra baixo é contra a mão na Litoral. Eu tô legal.
3: Valeu, Caetano. Obrigado, cara, ouvindo a gente em 101.1. Beijo pra Jéssica Braga. Mandou aqui um print meu na câmera, no Big Brother Litoral. Aqui é Jéssica Braga, eu e Davi. Estamos aqui, ó, ligadinhos na Litoral. Você tá cantando daí e ele cantando daqui também. Valeu, Davi. Abração pra você, tá? Obrigado pela participação direto de Vila Graúna, em Cariacica. Beijo, Jéssica Braga. Vamos continuar aqui, ó, com 60 minutos direto só de música, sem comerciais, na Rádio Litoral, primeiro lugar geral.

0: Litoral, boa tarde, são 4h37, chegando Samili Anjos com Agenda Litoral.
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2: Litoral, primeiro fim de semana de setembro e tem muita coisa boa rolando, hein? Bora pra mais uma Agenda Litoral? Não pode faltar aquele sambinha, né? Hoje, a partir das 16 horas, vai rolar mais uma edição do Samba em Vix, lá no Clube de Pesca, em Vitória. O evento vai receber o grupo Quintal da Magia, pra uma noite do jeito que a gente gosta. Muita música boa e gente reunida. A entrada é gratuita até às 18 horas. Então já se programa com a galera pra não perder. E começa hoje a festa dos 475 anos de Vitória. A Praça do Papa vai receber 3 dias de evento, com diversas atrações e shows. A partir das 19 horas, os palcos vão receber nomes como Michel Teló, Samba Júnior, Graciela de Ferraz e mais. Acha que acabou? Ainda não. Dia 8, a programação deixa a Praça do Papa e chega com eventos em outros pontos, na Ilha das Caieiras e em Jardim Camburi. E em todos os dias, a entrada é gratuita. Confira a programação completa em vitoria.es.gov.br. Domingo, véspera de feriado, tem um gostinho diferente, né? Então, que tal um sambinha daqueles? O Bar do Zeca Pagodinho recebe o Grupo Revelação para comandar a primeira edição da Varanda do Zeca. Os portões abrem às 12 horas, mas o show é a partir das 16h30. Vai rolar uma tarde inteira para cantar, dançar e muito mais. Garanta seu ingresso no Blue Ticket. Bom, eu vou ficando por aqui, mas eu quero ver você curtindo o fim de semana no Instagram da Litoral. Então, posta aquele story e marca o @litoralfm. Beijos e até semana que vem.
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3: Vamos! Faz o L, faz o L, faz o L. Isso é DNA de GG em Salvador, Bahia. Aí, ó.

0: na Litoral. Eu tô legal, Léo Santana, aqui na programação dos 60 minutos direto, só de música sem comerciais, ele que também vai estar no Vital esse ano, hein? Seus ingressos pra... estão aqui. Ingressos de bloco, de arquibancada, de camarote também. 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E também seu camarote pro Vital 2026, certo? Arroba Litoral FM, participe, segue a gente lá, hein?
1: Aí, só aqui no Salão Zé Bonitinho. Tamo aí cortando os cabelinhos, curtindo a melhor. A Litoral, Tomás, que legal. Valeu, tamo juntos.
0: Um abraço, Zé Bonitinho. Bom trabalho, hein? Obrigado pela sintonia de sempre no Salão do Zé Bonitinho.
2: Holliday, é a Jussou de Nando aqui, Holliday.
0: Oi.
2: É, manda os parabéns aí pra Raquel Brito, né? É minha vizinha aqui, namorada. A gente mora no mesmo prédio dela, né? Primeiro andar, eu no segundo.
0: É mesmo?
2: Hoje já tá completando 47 anos, né? Olha. E Deus abençoe muito a vida dela, tá? Raquel Brito, tá? Hoje ainda está dela, ainda está alto, mas que legal. Manda um, se puder, manda uma música também pra ela ir, a Chagas de Pagode, tá bom?
0: Então tá bom.
2: É excelente vizinha. Então, quem é vizinha boa, a gente compartilha, né?
0: Então.
2: Alto, mas que legal. Beijo.
0: Beijo, Ju Souza. Beijo, Raquel Brito. Eu acho que conheço a Raquel só de rede social, só de Instagram, né, Raquel? Deus te abençoe, tá? Feliz aniversário. Um beijo pra você. Que seja um dia muito especial, do jeitinho que você merece. 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
2: Na litoral, eu tô legal. 5 horas em ponto. Hora de começar o Segue o Baile Litoral, o programa de rádio mais dançante do Espírito Santo, feito pra todo mundo curtir, família inteira. Quem faz a montagem, as mixagens, é o DJ Jonas Brown. Muito bem, eu sou o Holiber, Holiber Wanderson, com você até às 7 horas da noite. 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Já está no ar o Segue o Baile Litoral com o DJ Jonas Brown.
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0: Litoral, eu tô legal, Ana Castela, aqui na programação do Sangue Baile Litoral, com a produção feita pelo DJ Jonas Brown. Todos os dias, às 5 da tarde, quer dizer, todos os dias na Litoral Grande Vitória. E aí você confere aqui o Sangue Baile na frequência 102,3. Daqui a pouquinho, vou liberar aqui, só achar aqui. 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
1: Boa tarde, meu amigo. Olha, meu Anderson. Boa. Aqui é Fernando de São Pedro.
0: Sim.
1: Na Litoral Tomás, que é legal. Tirei uma folga hoje, mas ainda tô trabalhando. Na Litoral Tomás, que legal.
0: Valeu, muito obrigado, Fernando. Tá com som alto aí, parceiro. Bom trabalho pra você, tá bom? Bom fim de semana também. Vou colocar aqui na tela a foto que a... Deixa eu ver aqui, vai pra tela. Foi. Agora foi. A foto que a Anaína Rocha, de Nova Rosa da Penha 2, mandou pra gente. Aí, Oliver, o que você e a Pisale Calçados, que eu não, que a Litoral e a Pisale Calçados proporcionaram pra mim. Adoro o tanto de calçados que ela comprou com voucher de R$400 que ela ganhou da Pisale Calçados. 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Aí, sexta-feira que vem tem mais um sorteio de R$400 da loja Pisale Calçados. Parabéns, Anaína Rocha. Tirou onda, hein? Tirou onda.
2: Olha, oi. Vou te perturbar, meu amigo.
0: Que isso?
2: Mas aqui não para. Litoral é 100%.
0: Marataíz,
2: se, né? Se puder, né? Acho que é até difícil, não sei.
0: O quê?
2: Mas pede o DJ pra fazer aquela sequência. É uma sequenciazinha, pelo menos de 5 minutos.
0: De quê?
2: Só das antigas. Miami, das brabas.
0: Ah.
2: Tony Garcia, Stevie B, Trinelli,
0: oh.
2: Savoni.
0: Rapaz.
2: Ou, vai, tá o baile, tá o povo.
0: Aí conhecem, aí conhecem. Meteu um Chavone, um Trinelli também. Olha só, o Jonas Brown, DJ Jonas Brown, ele faz isso, sim. Só que na quinta-feira, no dia de TBT. Toda quinta-feira tem o TBT e é só clássicos. E de vez em quando ele toca também esses Miami aí. Tá bom? Obrigado aí pela participação direto de Marataízes. Está na escuta mesmo, hein?
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0: na Litoral, eu tô legal. São 5 horas e 35 minutos e assim fechamos essa edição aqui do Segue o Baile Litoral, com produção feita pelo DJ Jonas Brown. Acabou do nada. Muito bem, ó. Mas amanhã tem mais, tá? Amanhã, domingo, também tem 5 da tarde aqui na programação. Mais uma chamada. 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Rodeio com a Litoral, última chamada, já o resultado dessa promoção, certo? E ainda hoje, deixa eu ver aqui, vai ter ingresso para Feijoada do João também, 10 anos. Então, daqui a pouquinho a gente libera também esses dois convites para você, certo? Intervalo rapidinho, já, música tá de volta.
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0: Litoral, eu tô legal. Faltam 3 para 6, esse foi o som do Glauco, aqui na programação da Litoral FM. 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

0: Lucas, Natanzinho Lima, aqui na programação. Muito bem, ó, última chamada, já já tem resultado de promoção. 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Daqui a pouquinho, o resultado dessa promoção. Chamando aqui um abração pro Carlos Majeski. Tudo bem, Majeski? Ó, mandou aqui, ó, direto de Coimbra. Mandou aqui o grupo de pagode de Cara Nova, mandando alô pra Litoral. Por aqui, Carlos Majeski, ele mora, ele é de Vitória, o Carlos Majeski, mas está em Coimbra, está lá com o grupo de pagode de Cara Nova. Quero ouvir então, viu, é?
1: Cara Nova.
0: Aí sim, obrigado. Sucesso aí pro grupo de pagode de Cara Nova aí na Europa. Deixa eu ver aqui mais quem, ó. Abraço pro Cláudio Lourenço, do bairro Hélio Ferraz, tá na escuta também. O Jonathan Schmittel, Jardim Cabo Grande, abração, bom descanso, Jonathan. Abração pro José Alcides, ele manda beijo pra esposa Marcela Penicha. E fala pra ela que eu amo muito ela, te amo, vida. Assinado José Alcides, aí sim, hein? E abraço pro Márcio Gleick, do Córrego Sergipe, Governador Lindenberg, também sempre na escuta. Tomara que esteja ainda na escuta agora, tá bom, parceiro? Bom, é isso. Deixa eu ver aqui mais quem. Deixa eu ver aqui. Ah!
2: Fala, meu amigo Holliday.
0: Oi.
2: Sábado, uma excelente noite de sábado, abençoada pra você, pra todos os ouvintes.
0: Amém.
2: Um bom final de semana. Tô aqui coladinho, ligadinho com você. Manda um alô aí pro meu marido Eito, pro meus filhos Renan e Tainá.
0: Sim.
2: E pra minha sobrinha Luana. Beijo. Na Litoral, eu tô legal. Lidiano Scarpa, Cidade Continental.
0: Beijo. Obrigado pela participação. Montamos aqui o fim de semana inteiro, hein? Quer dizer, amanhã vai estar por aqui o Alex Bono, mas na segunda-feira, feriado, terça também, estamos aqui na maior audiência do rádio no Espírito Santo. Essa é a Litoral, primeiro lugar geral. Você acha o quê? Para manter o primeiro lugar tem que trabalhar e muito, então continue com a gente, certo? Vamos continuar aqui, ó.
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0: Jota Quercy Negra Lee, descobridor dos Sete Mares, aqui na programação da Rádio Litoral FM. 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
0: Muito bem, hora de ir embora. A gente se fala agora segunda-feira. É feriado, segunda e terça-feira aqui em Vitória. Na terça-feira é feriado local e vamos ter uma escala especial, tá? Então, na segunda e na terça, eu espero você aqui 11 da manhã, tá bom? De 11 às 15. Combinado? E hoje à noite, às 10 da noite, a gente vai ouvir o Geração, então vou me ouvir também. Então, obrigado pela sua companhia, muito obrigado pelo seu tempo, fica com Deus, tenha um excelente fim de semana, aproveite bastante o seu feriado e sempre que possível, deixe o rádio ligado aqui na Litoral, tá bom? Fica com Deus. Até segunda, ao vivo, 11 da manhã, aqui na Litoral FM.
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2: Não tem jeito, meu compadre. Vambora. Ela vacilou comigo, nós estamos aí, né? Tudo certo.

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